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1: Cada ser humano tem o seu momento de reflexão. Uma das pessoas mais importantes na carreira de Felipe Falcão pariu essa dupla que canta para o Brasil, Fátima Leão.

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1: Mas que baita macho, mas que baita macho, mas que baita macho, mas que baita macho.
2: Ô Kiko, fala Edson. Tu sabes que o macho, aquele, tão falado não era lá essas coisas.
3: É, até não sei tanto, me conta, hein, me conta.
2: Agora o que botava respeito nos homens.
3: Oi.
2: E até um pouco de medo nas prendas.
3: Ai, ai, ai, ai.
2: E que ele carregava pendurado do lado da perna.
3: Eu já tô me assustando, hein? Olha o que tu vai falar, hein?
2: Tinha mais ou menos uns 35 centímetros de couro, mano.
3: Socorro!
2: Era

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1: Muito bem, senhoras e senhores, estamos chegando. Eita coisa boa! Chegando com o programa Viola História, com as nossas homenagens aos artistas sertanejos, onde a gente vai tocando as canções aqui durante o programa e contando um pouquinho da história dos artistas que passam aqui na Viola História. Pode ser uma cantora, pode ser um cantor, pode ser um trio, pode ser uma dupla, sempre trazendo a exaltação à cultura sertaneja do Brasil aqui no programa Viola História. Espero que você tenha uma ótima manhã, espero que você tenha um ótimo dia, espero que você tenha uma ótima tarde, enfim, que você esteja com a gente ouvindo a autêntica música sertaneja do Brasil, o 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E boa sorte pra você. Já já eu converso com a nossa equipe aqui do poderoso Creme MD, porque a gente começa essa homenagem, ou melhor, essas homenagens, aqui na Viola História, com esta canção. Gino e Geno, Pinga na Garganta é a primeira. Bom dia! Vem pra Viola História.
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0: Muito bem, senhoras e senhores, esse é o zap para você participar aqui da Viola. Você fica à vontade, 11 São Paulo, 99361-4924. 11 São Paulo, 99361-4924. Se você preferir, pode interagir através do nosso Instagram, Milton Bardelli Oficial, @ Milton Bardelli Oficial, Bardelli é B de bola, 2 L's e de igreja no final, tá bom? Segue a gente lá no Instagram, manda sua mensagem de áudio, de texto, para você interagir com a gente durante o programa A Viola e a História. E eu te convido também a participar do nosso TikTok. O TikTok deste programa de rádio é o TikTok A Viola e a História. Só procurar no TikTok A Viola e a História. Tá legal? Já já a gente manda alô pra você. Esse é o nosso programa que a gente vai tocando os modão aqui e ao mesmo tempo também vai contando um pouquinho da história da banda, do artista, da dupla, do trio, do cantor, da cantora, enfim, aqui na nossa programação da Viola e a História. Porque agora, gente boa, a gente vai contar a história de Goiano e Paranaense. Essa dupla, que é uma das mais respeitadas das formações da música sertaneja raiz, dupla que foi formada na década de 80, unindo dois talentos, o Valdomiro Nery Serreira, o goiano, que nasceu no sítio de Abadia, lá em Goiás, em 1960. Ele era conhecido pela sua voz potente, grave e aveludada, além de ser um violeiro exímio e compositor de mão cheia. Antes da fama, chegou a formar uma dupla chamada Neres e Nerinho. João Roberto Alonso, paranaense, nasceu em Londrina, em 1959. Ele fazia a segunda voz, além de tocar violão. Diferente da vertente romântica que dominou os anos 80 e 90, eles se mantiveram ao estilo caipira raiz. Eram conhecidos pela execução limpa e técnica de pagodes de viola, catiras, cururus. Goiano tinha um timbre muito particular, muitas vezes interpretando canções com uma carga emocional e dramática. Se tornou sua marca registrada. Um fato marcante na história da dupla foi o período que o goiano sofreu um acidente, problemas ali nas cordas vocais, que o deixou praticamente sem voz durante 2 anos. Ele conseguiu se recuperar, voltou a cantar e lançou um álbum em 1994. A discografia deles é repleta de clássicos. A história deles teve um momento de turbulência. Em determinados momentos houve separações. Paranaense chegou a formar uma dupla com o Alexandre Paranaense. O goiano manteve o nome da dupla, trabalhando com novos parceiros na dupla Goiano e Paranaense. A trajetória da dupla original se encerrou definitivamente em 18 de julho de 2014, quando o goiano faleceu aos 54 anos de idade. Pouquinho da história de Goiano e Paranaense. A gente ouve essa daqui, ó. Aos olhos de Deus.

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1: Muito bem, senhoras e senhores, gostoso, coisa boa demais estarmos juntos em mais uma homenagem ao artista do passado ou da atualidade. Tocando as canções, contando história, interagindo e, claro, sempre prestando serviço no rádio pro meu amigo, minha amiga, que tá sofrendo aí com essa tensão muscular, esse desconforto corporal, de uma forma pontual e muitas vezes de uma forma mais grave, mais crônica. Então você que tá aí do outro lado do rádio, eu te convido a ouvir o que eu e o Abner, meu amigo Abner, vamos falar pra você agora, aqui no nosso programa de homenagem. Ele tá comigo aqui, meu amigo Abner. Tudo certinho, Abininho?
2: Tudo certinho, Milton Bardelli. Com você, tudo em ordem?
1: Tudo em ordem, graças a Deus. Tudo em paz, graças a Deus. 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

aí a Suzamara aqui na viola. Fim de noite! A Suzamara, uma das grandes vozes femininas da música sertaneja, a mãe Amélia Machado de Souza. A Suzamara, que nasceu em 20 de março de 1945 em Pirajuí, interior de São Paulo, começou a tocar violão ainda na infância, com apenas 11 anos de idade. Começou sua carreira profissional cantando ao lado da sua irmã Suzy, formando o duo Irmãs Souza. Ela se apresentava em programas infantis na rádio Pirajuí ZYT6 e chegaram a gravar alguns discos. Após a separação da dupla Irmã Souza, a Amélia então adota o nome artístico de Suzamara.

0: com a gente aí nessa manhã, curtindo a nossa Viola e História. Começando com o áudio na Viola.
1: Bom dia, Milton Bardelli, Jaime Santos, Coronel Procó, passando para registrar audiência, Milton. Estamos ligadinhos aqui no norte do Paraná, dá um alô pro nosso amigo, ligado por aqui, meu amigo Valdir Bernardino. O nosso amigo João Pedreira, a Isabel, a Rose, o nosso amigo Nivaldo, a Rose tá lá, ouvindo você também, Milton.
0: Muito obrigado pela sua mensagem, Jaime, um abração para todos aí, muito obrigado, uma ótima manhã. Quem mais tá com a gente na Viola?
2: Bom dia, Milton, tudo bem, meu querido?
0: Bom dia.
2: Espero que esteja tudo bem aí, aqui em Santa Mariana tá tudo bem, graças a Deus. Milton,
0: oi.
2: Eu queria ouvir a música do Eduardo Costa, Amor de Violeiro. E ofereço para minhas amigas, o pessoal de Londrina, Cornélio Procópio, Panema, Paraguaçu Paulista, Assis, tá bom?
0: Tá bom.
2: Obrigado, viu, Milton? Que Deus abençoe poderosamente o seu dia.
0: Amém.
2: De todos vocês aí, Milton.
0: Amém, obrigado.
2: Gostei do seu sorrisão aqui, Milton. Ouvi aqui. É muito bom. Você é um homem muito feliz. Que Deus
0: continue
2: abençoando poderosamente. Obrigado, Milton. Abraço.
0: Outro, Rosalina. Outro. Abração pra todos aí, minha amiga. Abraço pra família, pros amigos, pra todo mundo aí, viu? Obrigado sempre pela audiência. Alô, Rucinho, Cândido do Mota. Tamo junto, Rucinho. Ótimo dia pra todos aí, viu? Bom trabalho pra todo mundo. Amiga Silvana também tá com a gente. Mandando aquele alôzão pra Marcinha, Baiana, Cidinha, Cleuzinha e pra todos os ouvintes. Muito obrigado, Silvana. Beijo pra você, beijo pra todo mundo que tá na audiência do nosso programa de rádio. Olha o Eduardo Costa chegando aqui com Amor de Violeiro na Viola. Bom dia.

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0: história, Teixeirinha. Ouvimos Querência Amada. Deixa eu falar pra vocês um pouquinho do Vitor Matheus Teixeira. Teixeirinha, que é uma parte fundamental da música popular gaúcha e brasileira. Nascido em Rolante, Rio Grande do Sul, em 1927, sua trajetória é marcada pela superação de adversidades e pela criação de um estilo musical único. Ele teve uma infância bem difícil. Órfão de pai e de mãe aos 9 anos, ele teve que trabalhar desde cedo para sobreviver, exercendo várias profissões como servente de pedreiro, carregador de malas, entregador de pães. Sua paixão pela música, no entanto, sempre esteve presente. Ele começou a se apresentar em circos e pequenas rádios do interior do Rio Grande do Sul, onde demonstrava seu talento como cantor, repentista, instrumentista. O sucesso veio em 1960 com a gravação de Coração de Luto. Essa canção, que narra a trágica história da morte da sua própria mãe, foi um sucesso avassalador, vendeu mais de 1 milhão de cópias, o tornando o primeiro artista brasileiro a alcançar essa marca. A partir daí, ele ganhou esse apelido de Rei do Disco. E o Teixeirinha faleceu em 85, mas o seu legado continua ativo. Deixou um repertório de mais de 1.200 canções, 75 discos que influenciaram e continuam influenciando gerações de músicos pelo Brasil. Pouquinho da história do Teixeirinha aqui na nossa Viola e a História. 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Dona Celina, um beijo para a senhora, viu? Uma ótima manhã, muito obrigado por estar sempre aí ouvindo o nosso programa de rádio, tá bom, Celina Anacleto? Beijo para todos aí. Quem mais está com a gente na Viola?
1: Bom dia, Milton Badella, como é que você tá? Bem? Graças a Deus, aqui é o Lagoa de Chapurã. Tem como tocar a música aí da Costa para mim aí, qualquer uma dela aí. Agradecendo para minha esposa Isabel, minha filha Luísa Luara, a Yara, para todo mundo que estiver escutando aí na rádio. Obrigado.
0: Valeu, valeu, Lagoa. Já tocamos uma do Eduardo Costa hoje aqui, mas a próxima que a gente vai tocar, eu tenho certeza que você vai gostar também, tá bom? Abração pra família toda, viu? Amigo Chiqueto também tá com a gente, grande Chiqueto. Bom dia, Chiqueto, bom dia pra todo mundo curtindo a nossa programação, curtindo a nossa homenagem à música sertaneja. A gente ouve René e Ronaldo, Só um Grande Amor, é clássico. Bom dia.

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1: 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Última chamada pra gente ir embora, Abinê.
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2: Olha, agradecemos a companhia de todos aí acompanhando mais uma edição do nosso programa e ó, grande abraço para todo mundo.
1: Valeu, Abininho, um grande abraço para você também tá indo embora, agradeço demais a sua audiência. A todos, muito obrigado e...
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4: Ô, meu querido Milton Bardelli, um abraço pra você, querido. Bom feriado aí em São Paulo, viu? Tá frio aí em São Paulo, ô Milton Bardelli? Aqui tá, hein, rapaz? Olha, nós estamos com 12 graus, minha gente. 12 graus, um vento. Ô Beto, obrigado, viu? Meu querido Beto, Beto do Uber, Érica. Deus abençoe vocês cada vez mais, viu? Obrigado por esse carinho, por essa amizade. E uma ventarola, hein, gente? Ontem choveu, vento forte a noite toda, não é? Mas estamos aqui, segunda-feira, hoje dia 7 de setembro, não é? 7 de setembro, hoje é dia da independência, né? Independência do Brasil. Tá certo? Bom, seguinte, vem aí o Pai Nosso, mais bonito mundo, a oração que o Senhor nos ensinou, com Cid Moreira, inesquecível, e quero dedicar especialmente ao Gustavinho, netinho do meu querido Barbosa, da Ectéria, lá no Gonzaga, também Murilo, tá? Vamos orar pelo Murilo, minha gente, o Gael, tá certo? Márcia, que passará por uma cirurgia no dia 17, e a todos, né, que precisam de orações. E o doutor Alexandre Lucas já mandando um bom dia aqui pra mim, já vou colocá-lo lá na abertura da nossa porteira. Pai Nosso, mais lindo mundo, com inesquecível Cid Moreira. Ô Milton Bardelli, uma da tarde você volta, hein? Por gentileza. Tá bonito o Abner com esse pullover, né? Esse cachecol. Uau! Bonito, hein, Abner? Muitas das vezes, 6 em ponto.
5: Pai nosso que estás no céu, santificado seja o teu nome. Venha o teu reino, seja feita a tua vontade, assim na terra como no céu. Dá-nos hoje o pão nosso de cada dia. Perdoa as nossas dívidas, assim como perdoamos aos nossos devedores. E não nos deixe cair em tentação, mas livra-nos do mal, porque teu é o reino, o poder e a glória para sempre.

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0: Lia! Segunda-feira, hein, Lia? Temperatura marcando 12 graus, tempo nublado, vento. Vai levantar cedo hoje, Lia, é? Você vai curtir esse tempinho, vai levantar cedo. Conte-me tudo, não esconda-me nada, Lia. O que você me fala?
1: Muito de nada. Adoro você.
0: Eu também. Um beijo pra você. Mas é isso, você não me falou. Você vai levantar cedinho hoje ou não?
1: Vou nada.
0: Pra cima, foguete não tem ré. Alô, com carinho, com amor, fazendo o que gosto na rádio, que amo pra você e com você, que é muito especial. Até 11h47, hein? Você deixa, eu posso.

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1: 6:16. Segundona. Dia da Independência do Brasil. 7 de setembro. Tá aniversariando hoje? Parabéns, felicidade, muita paz, saúde, a proteção do nosso Deus, bondade. Chuvas de bênçãos, cuide bem da plantinha chamada vida.

0: 10:19.
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0: É Sérgio Reis.
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0: De Paulo Debetio, Paulinho Rezende. Ventos Uivantes. A nossa Rádio Carinho, Rádio Amor. Combinando com essa segundona, né? A ventarola danada. Fim de inverno brasileiro. 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Quem tá comigo aqui? José Geraldo Batista, bom dia. Williane, dia lindo pra vocês. Reginaldo Souza, aquela segundona maravilhosa, hein? Pessoal da Fazenda da Barra, 29. Vaguinho, Fazenda Jacutinga. Meu querido corintiano, não, é palmeirense. Zé Paulo, bom dia.
2: Bom dia. Corintianismo, bom dia, Zé Maria.
0: Bom dia. Zé Paulo, alô, pessoal da Raiz, aquele abraço.
2: Uma feliz.
0: Amém.
2: E abençoar segunda-feira. Aqui é 13 graus em Araquá.
0: 13? É, tá um pouquinho mais quente aí, né? Aqui 12. Zildinha, minha querida, bom dia.
3: Bom dia, eu. Uma segunda.
0: Bom dia, querida. Você tá bem? Tudo
3: abençoada,
0: lindo?
3: Abençoada, bem tranquila, cheia da paz do Senhor e proteção.
0: Amém.
3: Pra você e família, beijo no coração da Regina, beijo pra você. Rádio Curinho, bom dia.
0: Rádio Amor, Zildinha. Zildinha, hoje o Tuk Tuk tá descansando, né? Todo feriado o Tuk Tuk descansa. É um feriado prolongado, amanhã ele tá de volta aí, tá bom, meu amor? Um beijão pra você. Ô, Elvécio, como é que você tá, queridão? Vila Prado, bom dia. Cris, um beijo, meu amor. Bora trabalhar. Fique com Deus. Amém. Um dia produtivo pra você, viu, Cris? Osmarzito, bom dia. Tá lá em Torrinha curtindo a gente. Doutor Alexandre Lucas, vai trabalhar, vai dar plantão ou tá de boa, doutor? Bom dia, bom dia.
4: Bom dia, meu amigo Valdir Zambarian.
0: Bom dia.
4: Escuta, hein? Tá
0: Amém.
4: Frio, hein?
0: Tá gelado.
4: Um abração pra você, hein?
0: Obrigado, doutor. Um abraço pro senhor. Se for trabalhar, dá plantão lá no São Francisco, um bom trabalho. Se for curtir o feriado aí, descansar, um bom descanso. Valdineia Cita, bom dia.
5: Bom dia, Valdir.
0: Bom dia, minha linda.
5: Muito abençoada para você.
0: Amém.
5: Deus abençoe seu dia. Estamos aqui ligadinhos esperando a oração da manhã.
0: Opa, o Pai Nosso já foi pro ar com o Cid Moreira.
5: Um beijo, Valdineia Cita.
0: Obrigado, minha linda. Que Deus te abençoe. José Cita tá bem? Tá tudo em ordem com ele, hein? A Manu? Então tá bom. 6:22 agora. Dedê, querido, bom dia, meu amigo. Bom dia, acordou feliz, né, Dedê? Já ouviu a voz da netinha, Lia? Ô, Dedê, hoje até o meio-dia, né? É isso? Hoje até o meio-dia, a Casa de Carnes Continental, Cidade Jardim, Avenida das Gardênias, 465. Dedê, a equipa. Quem que tá lá hoje, hein? O Bruno, o Luizão, o Vitão, o Joneto tá viajando, né? Joneto foi fazer show com o Frederico. Né, com o Frederico, tá certo. Dedê, um abraço, bom descanso pra Isadora, Andréia, Luana, o João Paulo André, Romilda, dona Romilda, um beijo pra senhora, que Deus abençoe, não sei se tá no rancho ou se tá em casa, mas um dia lindo, um feriado maravilhoso, também um dia lindo pro meu querido Ivan, Ivanzinha, a Ivani, Érica, também a Ivone, Luiz Paulo, Natália, Lia, que não vai acordar cedo hoje de maneira alguma, ela já falou, não é? Também o Gabriel, Juninho do Açaí, Anne Cauã, Juliane, também o João Lara, Heleninha, dia lindo pra vocês aí, Fernanda Amarelo, bom feriado, e o Jovair e Silvio, um ótimo dia pra vocês, um feriado cheio de coisas boas. 6:23, na Rádio Carinho, Rádio Amor, Boacir Franco, dele e Marco Silvestre, o milagre da flecha. Não perca a hora, 6:23.

10h27, feriadão. Márcio Franco, Deli Marcos, Max Silvestre. Milagre da Flecha, gravado também por Solevante Soleni, João Mineiro Marciano e as Gargantas de Ouro do Brasil. 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Reinaldão, aquele abraço. Cansando hoje, né, Reinaldo? Hã? Amigo! E o Renatinho também, sobrinho do meu querido Valentim. Alô, Valentim! Já acordou, Valentim? Bom dia, Carmen! Deus abençoe o dia de vocês aí, viu? 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Ô, pescador, amigos! 629, friozinho. 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É o café preferido do doutor Hidalgo, né? 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Delegado aposentado há 34

0: brasileiro. Alô, alô, bom dia. Márcio, fala
1: bom
0: comigo.
1: Dia, meu amigo.
0: Bom dia.
1: Tudo bem com vocês aí?
0: Tudo ótimo.
1: Tem como mandar uma do Mato Grosso Matias?
0: Qual?
1: Triste aniversário.
0: Claro que sim.
1: Eu sou aqui de Ribeirão.
0: Ribeirão Bonito?
1: Rádio Carinho, Rádio Amor.
0: Um Poser. Abraço. Poser. Um abraço pra vocês aí de Ribeirão dos Bonitos. Terra do meu querido seu Afonso. O homem que faz aquelas coxas deliciosas, maravilhosas, não é? Seu Afonso, um abraço pro senhor, tô com saudade, viu? Vê se essa semana eu apareço por aí. Seu Afonso, Dona Ivone, um beijo. A Andressa, a Camila e também o meu queridíssimo Tlim, Tlim, Tlim, a Maria, um beijo. Roseli, tudo certinho aí, Roseli Vila Conceição? Pablo do Gesso, tá geladinho, Pablo, tá? Tá gelado hoje, né, Pablo? Um abraço. Rodrigo Freitas. Bom dia, Valdir. Bom dia. Um abraço pra você, Rodrigo. Paizão Ari. Ontem me ouviram, né? Ontem me ouviram. O que o Rodrigo pediu ontem pra mim, hein? Deixa-me ver se eu lembro aqui. Christian Ralf, né? Charlie. Foi a música que ele pediu ontem pra mim. Bom gosto. Alô, alô. Paulo Marcos Pires, bom dia.
2: Bom dia, Valdir.
0: No Uber, Araraquara.
2: Um ótimo.
0: Irmão do meu querido Zunzinho.
2: Bom feriado pra vocês, toda a rádio.
0: Amém.
2: Estou aqui. Tô aqui desde as 5 da manhã na
0: correria,
2: né,
0: ouvindo
2: a programação.
0: Obrigado.
2: Vocês é o amigo da gente aqui.
0: Obrigado.
2: Dentro do Uber, aqui dentro do carro, sabe?
0: Muito obrigado, a gente que agradece.
2: Valdir, se possível, toca para nós aí o Padre Marcelo, Noite Traiçoeira.
0: Linda.
2: E ofereço pro Gael, para todos esses aí que pediram oração aí na,
0: okay,
2: na rádio aí, tá? Que
0: maravilha.
2: Deus abençoe todos.
0: Obrigado.
2: Um beijo no coração e vamos partir para a luta aqui.
0: Obrigado, querido.
2: DBC FM, Rádio Carinho.
0: Rádio Amor. Eu vou tocar com Gilberto e Gilmar, viu, Paulo? Gilberto e Gilmar, pra combinar bem com a porteira aqui, tá bom, querido? Um abraço. O Homero, bem-vindo, Homero. Bom dia.
3: Olá, Valdir da Marinha.
0: Bom dia.
3: E é o Homero de Brota.
0: Você tá bom?
3: Grande fã seu, hein?
0: Obrigado. Agradeço.
3: Eu faço programa todo dia, só que não tem mais o programa no daí da rádio, é meu sobrinho.
0: Certo.
3: Beleza?
0: Beleza, Homero.
3: Pra mim aí, o... Irido Lineu, cachorro amigo.
0: Tá ok.
3: De Brota, o Renato de São Carlos, Carol de São Carlos, Ricardo de Brotas. E todos ouvindo a rádio, da rádio aí da BBC.
0: Tá bom, querido. Beleza? Um abraço, Homero.
3: É o famoso Hominho de Brota, viu?
0: Hominho. Hominho? É Hominho de Doce? Hã? Quando eu trabalhava em Ribeirão Preto, o meu apelido era Hominho de Doce. É o Beto Brincadeira que colocou esse apelido em mim. O Tom também, né? O Tom, o Valtinho. Eu trabalhei lá em Ribeirão em 95. Ô, Homem de Doce, vem cá, vem gravar um comercial aqui, Homem de Doce. Ô, Cruz! Passou bem o Domingão, Cruz? Passou, né? Um abraço, querido. Que Deus abençoe. Uma semana linda, produtiva, maravilhosa. Mareluzinho, um beijo! Tá lá em Santa Eudóxia com a gente. Olha, olha, olha, olha. 6h34.
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Fernandinho, é? É Fernandinho que passastes aqui em frente? É Fernandinho? É? Tá trabalhando hoje, Fernandinho, tá? Bom trabalho aí pra você. Águida Lima, dia lindo aí, viu? 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
0: Zambaria. Esse cara sou eu, fazendo o que gosto na rádio, que amo pra você e com você, que é muito especial, até 11h47, hein? Você deixa, que eu posso. Ô Fernandinho, tu passastes por aqui, é? Bom dia.
19: Bom dia, Zamba.
0: Bom dia.
19: A graça de Deus, nós aqui, né?
0: Mais um
19: hoje
0: dia.
19: Hoje está na luta também.
0: Amém.
19: Fazendo as entregas da saúde, né?
0: Certo. O
19: caminhãozinho da saúde. E vai lá, né? Aquele abração
0: para
19: todos os ouvintes.
0: Certo.
19: Da Rádio Carinho, da Rádio Amor, né?
0: E
19: aquele beijão para a esposa, Águida Lima, né?
0: Tá certo.
19: Que tenhamos um ótimo dia.
0: Amém. Já estamos tendo, né? Estamos vivos, coração cheio de alegria, de energia boa. Ô, meu amigo... Querido Ademir, bom dia.
20: Bom dia, meu amigo Zamba.
0: Bom dia.
20: Fala, amigo, eu sou seu amigo, Zamba.
0: Sempre.
20: Ei, que frio. Vento gelado, hein, Zamba?
0: Tá geladinho.
20: Aqui em São Rio tá frio.
0: Ó, que vento, ó.
20: Zamba, tem jeito de tocar pra mim aí com Zé Mulato, Cassiano, Sertão, ainda é Sertão?
0: Claro.
20: Aí eu mando pra
0: lá no show da manhã.
20: Gostar da música de AZ, falou? Quem tá falando é Ademir de Sítio São Júlio e Trabiju, né? Alô, um ótimo dia pra você, Zamba.
0: Obrigado, querido. Deus abençoe. Lá no show da manhã toca e a gente vai tocar hoje, que vamos até 11h47, não é? São 6h47 falar nisso. Gilberto e Gilmar. Noites traiçoeiras.

sucesso. Você viu que deu, né? Gilberto e Gilmar. Noites traiçoeiras. Alô, Marcelo do Gesso. Aquele abraço, Marcelo. Bom dia, bom trabalho. Se for trabalhar, vou descansar, bom descanso, viu? Um dia lindo aí pra você, pra família. O Gaúcho, será que já tá acordado? Alô, Gaúcho! Lá do Empório do Gaúcho, um abraço. Antonella, Luana, um feriado lindo aí pra vocês, hein? 10 pra 7, minha gente. 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São 6h52 agora. Seguinte, porteira amanhã, hein? Porteira amanhã de volta aí com tac, tac. A partir das 6h09 por aí, né? Irite Irineu.

0: 7 horas, Iridirineu Cachorro Amigo, Padre Jonas Mateus, quero ouvir sua voz. Vamos começar bem a semana, né, Padre? Orando, pedindo a Deus, paz, não é? Conforto aos corações, mas também, né? Como eu sempre falo, agradecer, né? Pedir menos e agradecer mais, né, Padre? Um abraço pro senhor, tô com saudades, viu? Padre Jonas Mateus.
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0: 7h32, feriadão, 7 de setembro. Alô, alô!
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0: Brrr, costuma com nós, 7h32.
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0: 27 para as 8 de prima. 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

0: Norte, os mais amados do Brasil, mais querida e amada do rádio, por esse amor simplesmente maravilhosa, não é? 7h37, Rodrigues, bom dia, Rodrigues lá da É Demais, não é demais? Que vai no alô Araci, é sábado agora, viu? Sábado agora, tá bom? Ali na rua Antônio Vinha, 54, Araci 2, a chegada da É Demais aí com vocês, hein? E a presença de Pedro Leonardo, é o filho de Leonardo, né? O garoto propaganda da É Demais, vai estar lá com a gente, não é? Estaremos juntos também nessa inauguração aí no Araci da É Demais, com a presença de Pedro Leonardo. Rodrigues, um abraço pra você, viu? Tamo junto. Márcio, um beijo. Seu Elvércio. E aí, seu Elvércio? O senhor sabe, como diz lá o meu amigo da Real, da Marx Parafuso, né? Real Marx Parafuso. Vai estar com a gente aí nos próximos dias, se Deus quiser, hein? É, fazendo parte aqui da programação Carinho e Amor. Não é, Max? Um abraço. Papai de Ana Laura, não é? Então, seu Elvércio, também carinhosamente chamado de Damin, né? Chamado Damin, esposo do Nascida. E o almoço, seu Elvércio, sai ou não sai? Não tô pedindo nada no ar, hein? Mas sai ou não sai? Né? Por gentileza, me dê um sinal, viu? Me dê um sinal. É, dona Cida, um beijo. Alô, Cida, alô, João, em Araraquara. Obrigado pelo carinho, viu? Quem tá por aqui comigo também é o Carlinho Sereta. Bom dia, meu irmão. Estamos a escutar, hein? Mandou uma moda pra nós aqui, ó. Eu, Elizabeth, Pedro, Letícia. Pedro, um abraço. Letícia, Elizabeth, um beijo. Também o Lorenzo, Isis, Rafaela, Fran, Adriano, não é? Evelyn, Deus abençoe o dia de vocês aí. Tudo de bom, dona Flora, Silvana, Simone e o Edgar lá em Brotas, não é? Carlinhos Sereta, um lindo dia aí pra você, um ótimo feriado, hein? Monteiro da Quinta, bom dia, Valdir, meu locutor, nota 10. Manda uma moda aí pra turma da Shalom, tem a planagem. Pro Gaúcho, lá do Empório do Gaúcho. Pro Dedê, da Casa de Carnes Continental, Cidade Jardim. Tá bom, meu querido Monteiro. Zelão Crepaldi, bom dia, querido, um abraço. Obrigado pela audiência aí, obrigado por esse carinho, hein? E o Paulo Fusco vai falar comigo aí, né, Paulo? Quero ouvir sua voz, bom dia.
1: Bom dia, Valdir.
0: Bom dia.
1: Bom dia a todos os ouvintes da rádio BBC FM.
0: Você tá bom?
1: É o Paulo que fala aqui de Garaçu do TT novamente.
0: Isso.
1: Voltei a participar aí que...
0: Terra do Carlão do Uber, né? O Carlão disse que nasceu em Garaçu do TT, foi pra Barra Bonita.
1: A rádio pega perfeitamente.
0: Que bom.
1: Onde a gente pode ouvir, ô Valdir, estamos ouvindo todos os dias a rádio aí.
0: Muito obrigado.
1: É, quero desejar um...
0: Ótimo.
1: Dia maravilhoso, que Deus abençoe você e toda a equipe, hein?
0: A nós.
1: Um forte abraço e toca com a Modona Daniel aí, sertanejão chique.
0: Chá comigo.
1: Nós,
0: chá comigo. Mesmo,
1: tá bom?
0: Falou, querido.
1: Deus abençoe, fica com Deus aí. Eu
0: vou amém, ver. Amém. Valeu. Tudo de bom aí, bom feriado pra vocês em Igaraçu do Tietê, não é? Gostoso, hein? 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
0: 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Se você é como eu, que faz aquelas estrinhas, né, de madrugada, acorda, abre a geladeira, não é, Carlos? 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Carlos me disse assim, ô Valdir, é verdade aquela história que você acorda 2h47 e come mesmo? 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João, que alegria te ver, viu? João, um amigo que trabalhou comigo no passado. Não trabalhou comigo, trabalhava pro seu Milton, que tinha um restaurante da 7 de setembro. E o João levava as marmitas pra gente lá na Construbase, né? Tive o prazer de revê-lo. João, um abraço pra você, viu? Tudo de bom aí. 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Ô, Giovanni Marques, um abraço pra você, querido. Bom feriado, hein? Se estiver descansando, bom descanso. Se estiver trabalhando, bom trabalho aí, meu querido Giovanni Marques. Bom dia. 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
2: Áries.
3: Aproveite feriado para se divertir, brincar com os filhos, namorar ou curtir aí a sua própria companhia e fazer só o que der vontade, hein? Um pequeno atrito poderá ser resolvido de manhã. Evite brigar por bobagem. A partir do meio-dia, o clima ficará animado, bom para curtir aí as coisas boas da vida e alegrar o coração. Se estiver só, alguém despertará paixão. Amor tá em alta, viu, Áries? Sua cor é amarelo. O número de sorte para hoje é o número 44. Alô, português! Português gosta do horóscopo, né? Português gosta da Rádio Carinha de Amor. Sabe o nome de toda a equipa, né? É, alô, alô, português! É, frequentador lá do Bar do Marcelo, no Jardim Paulistano.
2: Touro!
3: Ô, taurino, um recado atravessado vai irritar logo cedo e nem será com você. Deixe pra lá, viu? Da metade do dia em diante, a casa será o melhor lugar do mundo, com um almoço gostoso, carinho da família ou um reencontro especial. Assuntos de trabalho voltarão a rodar na cabeça à noite. Adie para resolver só amanhã. Aproveite o feriado para fortalecer a autoestima e desacelerar, viu? Cor para hoje é vermelho, número de sorte 13.
2: Gêmeos!
3: Despesas dos filhos ou programas de lazer poderá pesar no orçamento. Não será motivo para estragar o feriado. Conversas, passeios curtos e gente animada por perto colorirão o dia. Uma ideia inesperada que surgirá à noite mexerá com você. Anote. Irmãos e pessoas próximas animarão o clima com palavras carinhosas e novidades. Fortaleça sua rede de apoio aí, viu? A cor para hoje, prata, número de sorte 39.
2: Câncer.
3: O dia abrirá com iniciativas para deixar a casa mais bonita e confortável. Amplie as comunicações e resgate antigas relações. Alguém da rede poderá fazer aí uma proposta profissional. Reflita com calma antes de discutir as condições e respeite suas prioridades. Assuntos financeiros e investimentos ficarão claros. Aproveite o feriado para desenhar planos. Marrom é a sua cor e o número de sorte é o 9.
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3: 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Ô Vitão, até meio-dia hoje, né, Vitão? Casa de Carnes Continental, Cidade Jardim, Avenida das Gardenias, 465. É isso, Vitão?
6: Fala, Valdir Zambariano, Vitão da Casa de Carnes Continental.
3: Cê tá bom?
6: Tô de bom feriado aí, meu rei.
3: Pra nós.
6: Deus abençoe aí.
3: Amém.
6: Hoje eu queria mandar um... Um alôzão e um abraço aí pro nosso amigo Monteiro Borracheiro.
3: Alô, alô!
6: Beleza, Valdir?
3: Monteiro Borracheiro, gente boa. Gente
6: hoje boa. A equipa tá formada por Vintão, Luizão e Dedê.
3: Ah!
6: Brunão e o Joneto hoje tá de folga.
3: Tá de folga.
6: Tamo junto, Valdir.
3: Tá certo. Costuma com nós. Ô, Vitão, continua.
6: Luizão.
3: É, continua.
6: Manda um alô aí pro Beto aí.
3: Alô, Beto!
6: Marido da minha prima e pra Érica.
3: Isso! Mais Uber pra mim.
6: A Érica do Uber aí, Valdir.
3: Gente boa demais, rapaz.
6: Costuma com nós.
3: E ele falou assim que vai fazer um churrasco, viu? Vai fazer um pé de frango, um pescoço de frango. E é pra você me levar, hein? Ele falou, tá? É pra você me levar. Tá combinado? Um abraço, Vitão. É, Dedê. É o trio Parada Dura, né? Com vocês, trio Parada Dura do açougue. Dedê, Luizão e Vitão. Joneto foi cantar com o Frederico, né? E o Bruno... Hoje eu não vou, não. Deixa pra amanhã. Se der vontade, eu vou amanhã. Por aí. 7 para 18. 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

0: mais 8, Leandro e Leonardo. 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
3: Leão.
0: Alô, alô, leonino. Bom dia. O dia começará devagar, viu? Desacelere, aumente a conexão com a sua força interior. Em algumas horas, a motivação voltará com a entrada da lua em seu signo. Aproveite o feriado para se cuidar, renovar a imagem, circular em um ambiente diferente. Uma parceria jogará um assunto sério na mesa, tá? No fim do dia. Escute, reflita, encontre soluções de longo prazo, viu? Laranja para hoje, número de sorte 57.
3: Virgem.
0: Alô, alô, virginiano. Um convite de amigos vai esbarrar aí no orçamento, viu? Nesse feriado. Escolha o programa mais simples ou um negócio que for viável. Aproveite o feriado para desacelerar, descontrair, sonhar mais alto. Um assunto de trabalho ou de saúde voltará à cabeça no fim do dia. Bom para organizar aí as prioridades da semana e se preparar para um novo começo. Alô, alô, tambor! Tudo certo aí, tambor? Como é que é, tambor? 1h17 da tarde é hora de acordar, tambor? Pelo amor de Deus, hein? Pelo amor dos meus filhinhos, amor. Ô Zé, um abraço. Eles que tem o bar lá no Jockey Club. O Zé gosta daquela música do Lourenço Lourival, né? Versão do José Fortuna, Capelinha Branca. Capelinha Branca. Ô Zé, um abraço. Alô, alô. É, tambor, xará. Xará, xará. O novo xará é compositor, né? O Valdir. Alô, Valdir. Você mora aqui, viu, Valdir? Você mora aqui. Grande amigo, grande pessoa, viu? Um abraço. 7h59.
3: Libra.
0: Ô, Libriano, com Vênus em seu signo, você atrairá novos relacionamentos e negócios. Aproveite o feriado para dar mais espaço às amizades e à vida social. Mesmo que o humor oscile, o dia será ótimo e repleto de novidades. Incômodos e desconfortos passarão rápido. Faça um balanço dos últimos tempos e finalize um ciclo. Horizontes se abrirão, tá? Amplia a rede. Hoje a cor é vinho, número de sorte 49.
3: Escorpião.
0: A vontade de sair da rotina esbarrará no cansaço e na preguiça. Vá devagar, que a energia voltará em poucas horas. Mesmo no feriado, as conexões profissionais estarão abertas e você ganhará projeção aí com uma boa ideia. Um tema de família ou pendência do passado pedirá solução e transformação dos velhos padrões emocionais. Tudo novo pela frente, viu? Lilás é a cor. E seu número de sorte é o número 15. 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Ô, João Barra, que prazer, hein, João? Tudo de bom pra você aí, viu? Obrigado pelo carinho, obrigado pela audiência Eu não sabia que o João Barra era cantor. E ele canta, rapaz. Ele canta. Ô, João Barra, tudo de bom pra você, viu? Que Deus o abençoe grandemente, tá bom? E muito obrigado por esse carinho, por essa amizade, tá? De coração mesmo. Alô, Jean Carlos! Um abraço, Jean! É muito bom saber que você tá na ativa, muito bom saber que você não tá parado no tempo, viu, Jean? E não vai esquecer de encaminhar pra mim lá, ou cair na real, hein? Por favor, hein? Por favor, viu? É, Marcelo Pica-Pau, bom dia, boa semana, abençoado para todos nós. Noli, querido, bom dia. Noli disse que colocou umas jaquetas hoje, né? Colocou duas meias. E disse-me que vai ajudar a Sarita hoje a empurrar o carrinho, porque é feriado, ele quer colaborar, né? De um lado, o Noli empurrando o carrinho com a Sarita. Com esse frio, logo de manhãzinha, já comendo uma feijoada, já saboreando uma feijoada, o nosso querido Becoda.
4: Baby, bom dia! Ontem o Virsão aqui no Bro comeu guardanapo, limpou a boca com o bife! Toca espora do amor!
0: Esse é o Bicudim, o homem da feijoada. Bom dia, bom dia, Valdir! Estamos aí, ó, sintonizados na melhor, com a companhia do melhor. Ah, bondade aí, viu? Um abraço, Cláudio, Rose. Dia lindo pra vocês. Obrigado por esse carinho. Obrigado por essa audiência. Zunzinho, quero te ouvir, Zunzinho. Bom dia.
5: Aê, bom dia, Zamba.
0: Bom dia. Você tá
5: essa
0: bom, querido?
5: Essa canção aí que o Paulo pediu, realmente é bacana, hein?
0: Maravilhosa.
5: É, eu digo pra você, o público deve ser diferenciado.
0: É diferenciado.
5: O comunicador é diferenciado, então... Uma ótima segunda, apesar de feriado, vamos iniciar a semana, né?
0: Sim, claro.
5: Que tenhamos uma semana
0: bem. Muita gente enfrentando a barra. Muita gente. Um abraço.
5: Frio, mas estamos aqui, na linda. EBC FM é nossa Rádio Carinho.
0: Rádio Amor. Como diz o Gilberto Mar, tá ruim, mas tá bom, não? Tá frio, mas tá quente, né? Tá frio, mas tá quente. Bom dia, Valdir. Tudo bem com você? É, por aqui nesse feriadinho, descanso, hein? É, descanso um pouquinho. E te ouvindo, beijos. Quem que é, hein? Tamar. Um beijo pra você aí. Deus abençoe. Ah, Massinha. É a Massinha do Mosquito? É? É? Um beijo pra vocês aí. Um dia lindo. Aliás, o Mosquito esteve lá no Já Serve na sexta-feira com a gente, não foi? É, gente boa demais. Saudade. Ah lá. É, Sítio Mosquito. E como é que é, Massinha? É, eu confundi a palavra pato com pão. Pato com pão. Hã? E olha... É. E olha que eu estava sóbrio, hein? Hã? Tava sóbrio, não tava soluçando, não. Que é isso? 8:08. 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Já tá nos ouvindo lá, né, Toninho? Um abraço. Obrigado pelo

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1: 8h17 agora, 8h17, feriadão, é? 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
1: 8h25! 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
1: Paixão pra vida inteira. Olha, e o nosso time ontem patinou de novo, né? Ah, nosso time ontem ficou naquela, né? Só no empate, que é isso?
3: Valdir Zambarian.
1: E caiu pra segundo, né? Foi pra segundo, no segundo lugar. Esse cara sou eu, fazendo o que eu gosto na rádio, que amo, pra você e pra você, que é muito especial, até às 11h47. Você deixa, eu posso? Roberta, um beijo, Roberta. Obrigado pelo carinho, pela sintonia. Marcelo do Gesso já tá no trampo, hein? Já tá na lida. Isso é bom, isso é maravilhoso. Alô, alô, Wagner da Vila Prado, um abraço. Obrigado pelo carinho, pela sintonia. Quem mais aqui, hein? João Pereira. Ô, João, você tá bom, querido? Alegria tê-lo por aqui, viu? Obrigado pelo carinho, pela audiência. Meu amigo Ronaldo, direto de Porto Seguro. Diz aí, Ronaldo. Como é que você tá?
4: Ô, Cachoeira.
5: Ô, Cachoeira. Bom dia, Cachoeira. Eu não posso te buscar, Cachoeira, porque a mulher não quer que eu saia de casa, Cachoeira. Aqui, não, tá? É pra eu sair de casa, Cachoeira. Seguro. Eu tenho que ficar em casa,
4: tá
5: Cachoeira.
4: Tá chovendo, viu, Cachoeira?
5: Tá difícil, Cachoeira.
4: Esse feriadão aqui em Porto Seguro.
1: Tá lindo, hein? Tá nublado aí o tempo, é? Tá nublado?
4: Se puder, Cachoeira.
5: Ah, Cachoeira.
4: Toca um Jean Giovanni das Antigas.
5: Toca sim, Cachoeira.
4: DBC FM, Rádio Carinho.
1: Rádio Amor. É uma figura esse Ronaldo, lá de Porto Seguro. Ô Neto, bom dia, Neto Vila Neri.
6: Bom dia, Zamba.
1: Bom dia.
6: Uma ótima segunda. Que frio é esse, hein, Zamba?
1: Gelado, gelado.
6: Vamos mandar pra nós aí, Rio Negro e Solimões, o frio da madrugada.
1: Claro.
6: Manda lá pro Carlinho Sereta, o Pedro e Dona Bete.
1: Um abraço.
6: FM, Rádio Carinho.
1: Rádio Amor, falei dele aqui, ó, que eu não sabia que ele cantava. Ele mandou uma mensagem pra mim, ó. Bom dia, meu amigo. Deus abençoe você, sua família. Obrigado por ser meu amigo. Sou seu ouvinte desde 1988. Ótimo feriado. Ô, meu amigo. João Barra, João, um abraço pra você. O Jean Carlos, pessoa maravilhosa. Tô muito feliz que o Jean tá na luta aí. Menino bom demais, não é? Menino fantástico. E precisa voltar, hein? Precisa voltar a fazer show, sucesso aí total. Porque é um menino de talento, não é? Eu pedi pra ele mandar pra mim aí, cair na real, porque essa música foi o primeiro lugar nas 106 mais do ano da nossa Rádio Carinho de Amor em tempos passados. João, eu que agradeço sua amizade. Eu que agradeço e essa energia boa. E ele é irmão de igreja, hein? É, tá sempre lá com o padre Jonas Mateus. Ô, João, essa não tá na máquina? Já encaminhei lá pro Ferrate. Eu te mando uma outra deles aí pra você, viu? 8h28! Essa é minha, hein? É assim em português? É. Essa é minha. De Aze. João Mineiro Marciano. Ave Ensinada. 8h28.

0: 25 para as 9, pescador e catireiro, costuma com nós. Oh, como é gostoso, hein? A pinga com sucupira, é a minha preferida, né? Onde eu chego, tem uma pinga com sucupira aí, aí o pessoal já sabe que é a minha predileta, né? Como eu amo. E cambuquira também, né? Nossa, um arrozinho branco com uma cambuquira. Esse é o sistema do caipira, né? Pescador e catireiro, Daniel com Abel e Caim. E ainda João Mineiro Marciano, ave ensinada.
1: Seu signo.
2: Sagitário.
0: 1 a 7 dinheiro com amigos poderá pesar o clima de manhã. Resolva com clareza, sem enrolação e siga em frente, viu, Sagitário? Dia será gostoso para passeios, pegar a estrada ou qualquer coisa que acabe com a mesmice. Atividades ao ar livre, boa música, exposição de arte ou prazeres gastronômicos animarão o feriado. Poder de influência em alta, viu, Sagitário? Amarelo pra hoje, número de sorte 7.
2: Capricórnio.
0: Alguém próximo cobrará atenção justamente quando sua cabeça estará mergulhada no trabalho. Vai valer a pena parar e mudar de assunto. Provavelmente feriado para enriquecer a bagagem cultural, resolver aí os assuntos do coração. A vida íntima ficará mais gostosa com novos planos a dois e cumplicidade. Demandas da família ou da casa pedirão paciência. Azul para hoje, número de sorte 31.
2: Aquário.
0: Aproveite o feriado para curtir as delícias da intimidade, encontrar respostas dentro de você, expressar os sentimentos com emoção numa relação especial no casamento. As parcerias também ganharão uma atenção extra. Clima acolhedor, carinho e risadas intensificarão o amor. Um plano de mudança ficará mais claro. Reestruturações à vista, viu? Para hoje, preto.

0: Número de sorte, 57.
1: Peixes.
0: Alô, alô, pisciliano. Ajuste planos ao invés de cancelar programas por falta de dinheiro, orçamento apertado. Valerá aproveitar este feriado para organizar uma rotina mais agradável, eliminar exageros. Uma emoção antiga pedirá passagem no final do dia. Chore se precisar, viu? Encerre processo passado. Uma recompensa financeira no trabalho estará a caminho. Vermelho é a cor e o número de sorte é o número 20. 8h37.

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3: Alô, alô, 20 minutos para as 9. 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
3: 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Ô Madureira! Parabéns, viu? Parabéns. Madureira, Marquinho querido, merecedor de só coisas maravilhosas. Rapaz que realmente faz a geração de empregos acontecer, não é? 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
3: 15 para as 9 agora. 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

0: 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É, Sandrinha Marques, um beijo, querida. Deus abençoe você, o Luiz, viu? É, Marcia Aragão, um beijo pra você, querida. Cleusa Neglisoli, obrigado pelo carinho. Ô, meu amigo João Barra, obrigado, viu? Obrigado mais uma vez, viu, João? Diga aí, diga.
1: Bom dia, Valdir.
0: Mais uma vez, bom dia.
1: O programa hoje tá quente, hein? Só modão.
0: Alô, alô.
1: Muito obrigado aí por mandar sua mensagem aí pra gente.
0: Eu que
1: aí,
0: agradeço, viu? Irmão, eu que agradeço.
1: O programa aí. Deus abençoe você e todos os ouvintes.
0: Amém. Ô, Baltazar, um abraço. Obrigado, viu? Baltazar, pelo carinho, pela amizade. Ele esteve na casa da irmã dele, a outra irmã, né? Eu já estive na casa da Rosa Maria, lá na Fazenda Santa Cândida. E ontem ele me ligou, falou, Valdir, você precisa vir aqui na casa da minha irmã, ela quer te conhecer. Eu falei, então, só depende de você. É que o Baltazar, ele aparece, de repente, dá aquela sumidinha. Mas tá certo, tem que cuidar da vida, cuidar do coração também, né, Baltazar? Um abraço, querido, que Deus te abençoe. É, madrugada em meu olhar, não é isso aí? Um abraço, querido, que Deus te abençoe, um beijo pra irmã, viu? E valeu ontem a lembrança. Maria José, amigo Valdir, bom dia! Tô aqui na escuteira, hein? Que maravilha tê-lo sempre em nossas companhias, gratidão. Pai está sempre bem, pai está bem, graças a Deus. Um beijo, Maria José, pra você, pra Nayara, pra toda a família. Obrigado por esse carinho, por essa audiência, viu? Um dia lindo pra você, um beijão. Alô, seu Camilo! Um beijo pro senhor. Val, querida, um beijo. Folga hoje, né, Val? Descanso. Merecido, né? Mamitaria da Val, lá no Adalberto, no Adalberto Roxo, em Araraquara. Obrigado pelo carinho. Luiz da Zopelari, um abraço, meu irmão. Um dia lindo pra você, pra toda a família. 8h51, 9 para as 9.

0: maquiagem.
1: Quem aparece? Quem aparece só quando precisa? Presta atenção aqui, ó. Quem aparece só quando precisa? Vai desaparecer quando você mais precisar. Obrigado por esse carinho, por esse amor, por essa audiência. Obrigado por você existir. Lembre-se que Deus é bom, o tempo todo é maravilhoso. Vamos continuar bem.
2: Sol

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pra cima! Foguete não tem ré! Alô, esse cara sou eu, com carinho, com amor, fazendo o que gosto na rádio, que amo pra você e por você, que é muito especial, até às 11h47, você deixa, eu posso, essa é minha paixão, paixão pra vida inteira, ligada em você. Só alegria. Bom dia. Manhã DBC. 99, Nivaldo Tim, um abraço, Nivaldo, que é irmão do meu querido mineiro da construção, né? Um abraço. Cigano de Boqueira, bom dia. Isabel Vila Prado, ótimo feriado. 99, Zezé de Camargo Luciano, madrugada em

0: 16, bom dia! Chuvinha gostosa lá fora. E aqui a combinação descombinável, né? Duplex com Zezé de Camargo e Luciano. Especialmente pro meu querido Baltazar, pra Lisa, irmão da Lua, amigo das estrelas, madrugada em meu olhar. Começando muito bem a nossa manhã deste feriadão, não é? 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Omnibanco Financeira. 9:17, meu querido Ronaldo. Itaquirida Serra, bom dia, bom dia, bom dia.
1: Bom dia, Ronaldo.
0: Bom dia, você tá bom? Passou bem o domingão?
1: Eu rei de prata.
0: Opa.
1: O Calheiro?
0: Sim.
1: Uma força pra todo mundo que tá ouvindo.
0: Ok.
1: Rádio Carinho.
0: Rádio Amor. Abraço, Ronaldo. Dona Lazinha, um beijo. Alô, alô, Natalino. Pessoal bacana de Itaquiri, um grande abraço, hein? Saltão de Itaquiri. Lilian, um beijo, querida. Tá em Bocaina curtindo a gente, não é? Meu amigo Luciano Cowboy, você no ar.
2: Bom dia, Valdir.
0: Bom dia.
2: Luciano Cowboy, Defensa Pé. Valdir.
0: Oi.
2: Queria desejar um feliz aniversário pra minha esposa.
0: O nome dela?
2: Mais uma primavera.
0: Parabéns pra ela.
2: Como eu faço pra fazer a inscrição do bolo do aniversariante aí?
0: Amanhã. Amanhã você liga.
2: Tá com uma música especial pra ela aí.
0: Maravilha.
2: Feliz aniversário.
0: Tá bom, querido.
2: Tchau, obrigado.
0: Um abraço. Só não falou o nome dela, né? Tem que falar o nome da esposa, Luciano, Cowboy. Parabéns pra ela, felicidade, muita paz, saúde. Que Deus a abençoe grandemente, viu? Cuide bem da plantinha chamada Vida. Inscrições amanhã, viu? A partir das 8h33, você liga e fala com a Rutinha. Lupércio, filho de Brotas, bom dia, um abraço. Alô, alô, Osmar da Água Branca também tá ligado comigo. Jaci Cláudia, bom dia.
3: Meu amor, tudo bem?
0: Tudo bem, amor?
3: Um ótimo feriado.
0: Tudo maravilhoso, amor. Chuva caindo, amor.
3: Tocou minha música, eu gosto de te pedir.
0: Toquei.
3: Toquei. Posso ouvir essa música?
0: Toquei, meu amor.
3: É porque eu não ouvi.
0: É.
3: Chegou gente aqui ontem.
0: Então, tá vendo como que são as coisas? É, como você disse, né? Não posso ouvir essa música. Eu toquei. E aí coincidiu da vizinhança chegar. Da vizinhança chegar. E fazer com que você não ouvisse a música. Então, ó. Combinação descombinável. Você não falou? Não posso ouvir essa música. Aí eu toquei. Mas você não ouviu. Agradeço então os amigos que chegaram aí e te atrapalharam. Ai, ai, ai. Eu vou morrer e não vou ver tudo, viu?

0: 23. Rio Negro e Solimões, frio da madrugada, a nossa Rádio Carinho, Rádio Amor. 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Pessoa maravilhosa, boníssima demais. E continua com a mesma humildade, chorou, né, ao me ver, né, João? Puxa vida, rapaz, um abraço. Meu querido Brás, e aí, Brás, curtindo o frio, Brás? Bom dia. Bom dia.
1: Velhos tempos.
0: Belos tempos, belos dias.
1: Tá firme aí no leito hoje?
0: Graças a Deus, até 11h47.
1: Estamos aqui, ó.
0: Amém.
1: Manda um abraço pra nós aqui, a dona Edna.
0: Alô, dona Edna, um beijo.
1: Rodrigo, Fernando. Estão numa faxina tremenda aqui, eu tô fora, mas tá difícil.
0: É, né? Não.
1: Tá difícil aí fazer as faxinas do pessoal aqui hoje. Eu vou ali. Deus abençoe você e seus companheiros aí.
0: Amém, obrigado, querido. Obrigado, Brás.
1: Até mais, Zambariano.
0: Um abraço, meu querido Brás. Um abraço pra você, Brás, pra Edna, pra família, viu? Deus abençoe. Ô, Brás, tem que fazer que nem eu, né? Quando pinta mudança, quando pinta... Ah, ih, eu tô pensando em mudar de casa, hein? Ah, rapaz, eu dou um jeito, deixo a pessoa fazer pra mim, porque mudança eu corro. Faxina não, viu? Faxina eu adoro fazer faxina, adoro lavar louça, eu gosto. Mas mudança eu falo pra você, hein? Eu sarto de banda. Abraço, Brás, Deus abençoe você, Edna, toda a família aí. Aliás, falar em vocês, saudade, viu? Do pãozinho. Ô, seu Arnaldo! Dona Rose, beijo. Obrigado pelo carinho aí, viu? Meu querido amigo Célio. Célio da Contenda, eu acho, né? É isso. Fala, Célio, bom dia.
2: Bom dia, Valdir. Aqui é o Célio da Contenda.
0: Aê, Célio.
2: Tomando hoje, hein, velho, lá dos pesqueiros lá.
0: Você tá bem?
2: Estão lá tudo hoje, né?
0: Família,
2: só
0: tá bem?
2: Um churrasco e tomando uma cervejinha.
0: Cê
2: lá.
0: É, né, bom, rapaz. Quer melhor?
2: Manda um alô pra todos eles lá e pra todos que estão na escuteira aí, tá? E um bom feriado pra vocês.
0: Obrigado, aí, querido. Obrigado.
2: E manda pra nós o que tiver na agulha aí,
0: tá,
2: ó.
0: Tá bom.
2: Pra todo lado da Engenho Velho.
0: Abraço, ele é um prazer tê-lo por aqui, viu? Amigo de longa data também, não é? Ô, Iracema, bom dia.
3: Oi, Valdir, bom dia. Tá
0: bom
3: tudo
0: dia,
3: bem?
0: Tudo ótimo.
3: Gostaria de ouvir com a Vanusa amanhã de setembro. Uhum. Tchau, fica com Deus. DBCFM.
0: Rádio Carinho, Rádio Amor. Ô, Osmar Sonquini, bom dia.
4: Bom dia, Valdir.
0: Bom dia.
4: Ótimo feriado pra você, meu querido.
0: Amém.
4: Fica com Deus, um abraço. Ô, Valdir. O Toninho Calçado podia fazer um quentão pra gente passar lá tomar esse tempo de frio, né?
0: Então, rapaz, ele tá aberto, hein?
4: Toninho faz um quentão ótimo.
0: Nossa, ótimo. Nós, maravilhoso.
4: Se mais falasse.
0: Tá DBC, bom, querido.
4: Rádio Carinho.
0: Rádio Amor. Toninho tá de portas abertas hoje lá, viu? Eu sei que quentão hoje não tem, né? Porque já acabou o quentão e a pipoca. Mas é, um cafezinho quente tem, viu? É, um cafezinho quente. Né, Toninho? Hã? É, um leitinho... Sabe? Um leitinho branquinho. Tem. É? Né, Toninho? 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Um abraço, Toninho. Bom trabalho aí pra você, viu? Deus abençoe. Paulinho Bota Branca, bom dia, querido.
5: Oh, bom dia, meu amigo Valdir Zambariano.
0: Bom dia.
5: Fala pra nós aí, a velha porteira pra nós aí.
0: Manda
5: o senhor Jaci, a dona Nair, tá no pé do eito,
0: um abraço.
5: Nasceu, vai lá
0: beijo pra eles.
5: Goiano, né, que tá ouvindo também lá, é pra você.
0: Carinhos,
5: né,
0: Goiano, tô com saudade dele.
5: Carinho.
6: Rádio Amor. O Carlinhos, ele falou que ia me convidar pra sair aí por esses dias, mas até agora nada. Acho que tá trabalhando muito, né? 9h28.
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5 para as 10, novela Pacto de Sangue. Christian Ralph, Saudade. Antes, Eduardo Costa, Ela Saiu a Francesa.

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10: 21 para as 10 agora, minha gente. Mais uma semana que se inicia e é dia de começar tudo de novo. Você viu o meu amigo Brás falando, né? Que a Edna, a família, fazendo aquela faxina, não é? Hoje é dia de limpeza da sua casa. 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
10: Um ótimo dia pra você, 20 para as 10 agora. Alessandro Japonês, aquele abraço, querido, ótimo dia. Ô, Cris, já saiu do sistema, meu amor. Já saiu, viu? Mas eu vou procurar, depois eu te mando aí, tá bom? Marina Fátima, Sirene Juca Cowboy, Giselda Neno, Raí Renan. Ó, nome de dupla, hein? Aliás, um trio, né? É, Raí Renan, Juan. Família Andrade, um abraço pra vocês aí. Um dia lindo. Obrigado pelo carinho, hein? Santo Mauro, bom dia. Um abraço, amigos de Brotas. Seu Arnaldo, Dona Rose, bom dia. Estão lá em Ribeirão dos Bonitos, não é? Ô, ô, xará!
12: Bom dia, xará, meu amigo, parceirão Xarazão, Valdir Zambarian. Fala comigo que eu sou seu amigo, mundo
10: do
12: pra cima,
10: toma,
12: hein? Com nós, hein? Pega descendo que subir na contramão, hein, Bonizão?
10: Sem dúvida.
12: Ô, oh, Bonizão, segundou hoje,
10: segundou.
12: O feriadão hoje, hein?
10: Feriadinho, sem preguiça.
12: Pega o do Jane Júnior aí, eu e a Lua pra nós aí, Bonizão.
10: Mandou.
12: Manda lá pro Tchunai França lá e pro tal, hein? 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
10: Rádio Amor. 18 para as 10, agora 9h42. Nessa manhã de 7 de setembro, Sérgio Pinheiro, Rafael. Manhãs de setembro.

0: Cacique Pajé, se os animais falassem, Sérgio Pinheiro Rafael, manhãs de setembro, esse tempinho chuvoso, gostoso, e de repente você ir na sua casa de boa, não é? O Mendes Bispo disse que hoje tá tranquilo, tá sossegado, né? Nem quis ir ver a cabritinha, Mendes, nem quis ver a cabritinha, não quis dar leite para a cabritinha hoje. Não, Zamba, tô aqui em casa, Zamba, né? Me elogiou já também, né? Zamba, vou ficar por aqui, Zamba. 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Minha querida Ana Arabi, amanhã setembro, pertence a Vanusa. Só na voz dela ela tem validade, hein? Bom dia, Valdir. Lindo programa, músicas maravilhosas. Beijos, meu, da Mames e Julinho. Julinho, Mames, Ana, um beijo pra você, querida. Muito obrigado pelo carinho, viu? Obrigado pela audiência. Ô, Ana, e você sabia que o Rafael é filho da Vanusa? É, Sérgio Pinheiro, Rafael é o filho da Vanusa. Por isso que eles gravaram a música. Judicael, fala comigo, que eu sou seu amigo. Bom dia.
1: Bom dia, Valdir. Tudo bem, Valdir? Manda isso pra mim, vagalume, pra nós ouvir aqui, por favor. Feliz Valdir, da Pecuária, Matheus, da Queima, seu filho querido. Pra vocês da rádio e todo mundo que estiver ouvindo, DBC FM, Rádio Carinho.
0: Rádio Amor, Antônio Lopes. Tá difícil eu ver o Antônio Lopes, hein? Esse dia eu conversei com ele, né? E ele falou que tava viajando, chegou tal. Disse que hoje tá em São Carlos, mas amanhã não estará mais, né? Ô Antônio, um abraço pra você, querido. Zezé, é Elias, é Pulciano. Um dia lindo pra vocês aí, viu? Tá bom? Uma saudade, meu querido Antônio Lopes. Tá difícil falar com ele, né? Esse dia o Marcelo Dias falou assim, pô, precisava pegar umas mandiocas lá com Antônio Lopes, né? Aí ele falou que estava chegando, parece que ia chegar na sexta-feira. Hoje ele falou que está em São Carlos, mas que ele vai viajar amanhã já. O Antônio, um abraço para você. Deus abençoe você. Ô Ponciano, saudade aí, viu? Deus abençoe. Zezé, papai da Neidinha, que trabalha lá na La Casa Pães e Frios, do meu querido Lucas Amaral. Saudade de vocês aí, hein? A gente, quando fica meio distante aí dos amigos, a gente sente falta. Um abraço, Antônio Lopes. Deus abençoe. Antônio Lopes. Dia lindo, tô achando que ele tá quietinho, não tá pedindo mais Tião Carreiro. É, um abraço. São 9h53 agora. Baltazar mandou, ô louco, ô Baltazar, e você vai me deixar aqui pensando nisso? Pensando nisso aí, é? Hã? Que é isso, Baltazar? Que é isso? Louco solitário, põe pra moer.
2: Valdir, aqui é o Louco Solitário do Guatapará do Porto de Areia, meu amigo. Tá tudo bem com você? Tem uma boa segunda-feira, bom feriado. Queria ouvir com você, Eduardo Costa, pronto, falei. Agradecer ao povo de Quirinópolis, Goiás. Fui sabadão fazer um show lá.
0: Olha.
2: E foi bom demais.
0: Que coisa boa.
2: DBC FM, Rádio Carinho, Rádio Amor, põe pra moer.
0: Tô vendo aqui a foto, hein? Quirinópolis, eu já estive lá em Quirinópolis. Estive lá com o meu querido Ney, com meu querido Nando, meus irmãozinhos Ney e Nando, né? Estive com eles lá, Chico Rei, Paraná, Quirinópolis. Aliás, Quirinópolis é a terra do Zezé, não é? É a terra do Zezé. Abraço, querido. Deus abençoe, viu? Dia lindo aí. 9h54. 6 minutos para as 10. As Vozes de Cristal. Diário Alves, Velha Porteira.

0: a melhor música pro melhor ouvinte. Eu e a Lua, Xane Júnior, na nossa Rádio Carinho, Rádio Amor, as Vozes de Cristal. Lourenço Lerival, Pera Porteira, 10 e 2, agora Silas, bom dia. Tá lá em Bitiga curtindo a gente. Obrigado pelo carinho, viu? Deus abençoe aí, Silas, e toda a família. Alô, alô, Lagoa, bom dia.
1: Bom dia, Valdir.
0: Bom dia.
1: Por favor, toca uma música com Tião Carreiro e Pardinho.
0: Toco.
1: Neguinho Parafuso.
0: Sim.
1: É o Aparecido de Brotas.
0: Ô, Aparecido, um abraço, Deus abençoe. Dia lindo aí, viu? Ô, Cida Fargoni, como é que você tá, querida? Bom dia.
2: Bom dia, Valdir, tudo bem?
0: Bom dia, tudo ótimo. Tudo maravilhoso.
2: Hoje nós podemos ouvir o progresso, né?
0: Sim, claro.
2: Que esse Brasil ir pra frente, né?
0: Sem dúvida.
2: Tá muito bom o seu programa, tá ótimo.
0: Muito obrigado, querida.
2: Você vai até meio-dia?
0: Até 11h47.
2: Tá. Bom trabalho.
0: Até 11h47.
2: E depois de meio-dia, descanso.
0: Tá bom,
2: e
0: meu amor.
2: Com Deus.
0: Um beijo.
2: Deus abençoe.
0: Hoje eu vou comer um frango com polenta. Eu acho, não sei. Tô pensando. Tô sonhando. Meu amigo Carlão do Uber. Carlão, gratidão, gratidão, gratidão. Bom dia, bom dia, bom dia.
3: Ô, meu amigo Valder Zambariano.
0: Você tá bem?
3: E daí, vai tomar uma com sucupira hoje?
0: Ah, tem que tomar,
3: né? Manda um gato preto pra nós aí.
0: É negro gato, né? Negro gato, Roberto. Um abraço, claro que eu vou. Você sabe que a minha preferida é sucupira, tem que ter sucupira. Luizão, um abraço, Luizão. Deus abençoe, da Riviera Pães Congelados. Ele tá dizendo aqui pra mim, bom dia, irmão. Luiz é a esposa Ângelo, o amor da minha vida. Curtindo a Rádio Carinho, Rádio Amor. Obrigado, meu irmão. Márcio, um beijo. Tijuco Preto, também curtindo a programação. Ô, Carlão, Carlão do Uber. Pane 12. Aumenta, que o sonho é bom. 10 e 4, ele disse que ama, Roberto. Negro Gato.

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3: 10 e 9, Lu Porto Ferreira, um beijo, Lu. Tá dizendo que lá em Porto Ferreira tá chovendo aqui também, menina. Ó, escuta aí, ó. Deixa eu colocar o microfone aqui na beira aqui do aquário, ó. Ó. Escuta aí, ó. Ó. Aqui também tá chovendo. Um ventinho, uma chuva, né? Pista movimentada, né? Sentido interior capital, volta do feriadão, né? E o pessoal tá... Pista bem movimentada. 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

0: 11:15.
1: Pede, pega descendo que sobrinho da contramão.
0: Brrr, costuma com nós. Carinho, com amor, esse cara sou eu, fazendo o que gosto na Rádio Quilombo, pra você e pra você, que é muito especial, até 11:47, você deixa, eu posso, essa é minha paixão, paixão pra vida inteira, amor que não morre, sempre ligado em você. Meu amigo Zé Fernandes, ô Zé, senti sua falta hoje, hein, senti sua falta. Quer dizer que o Ronaldo mandou-me um abraço. Alô, alô, Ronaldo. Um abraço. É, Ronaldo, é, que número que ele calça mesmo, o Zé Fernandes? Hã? O Ronaldo, amicíssimo de Zé Fernandes. Como é que é? Ele calça 50? Mas não é até 49, que vai o pé. 50? Pelo amor de Deus. Então, é... Ronaldo, Ronaldo, um abraço. Deixa eu mandar um abraço carinhoso aqui pro meu querido mineiro. Alô, mineiro, tô na área. Um abraço. Nesse feriadão, o mineiro tá lá, né, mineiro? Caprichando. Ei, rapaz, um abraço, hein? Que Deus te abençoe, ilumine aquele dia lindo. E obrigado pelo carinho aí, viu? Cantor das multidões, Zé Brito, bom
2: fala,
0: dia.
2: Bom dia, um abraço.
0: Você tá bom, Zé Brito?
2: Tudo em Baté e região. Manda um abraço pra todos os fãs, pra vocês, locutores da DVC.
0: Muito obrigado.
2: Rádio Carinho, Rádio Amor.
0: Valeu,
2: manda
0: querido.
2: Manda um beijão pra minha esposa, Maria Helena.
0: Beijo pra ela.
2: E um feriado abençoado pra todos, viu?
0: Amém.
2: Tamo junto.
0: Sempre. Um abraço. Celina Rogério, um beijo. Tá lá em Botucatu curtindo a gente. Marta Alves também, um dia lindo pra você. Alô, Jô, um beijo, querida. O Gael tá bem, né? Tá firme, graças a Deus. Tudo de bom aí pra vocês, hein? Obrigado pela audiência. Bom dia, estamos aqui, ó, na nossa casinha amarela, em Jericoacoara. É isso? Jericoacoara, é isso? Passando uma semana, um sonho que Deus realizou. Ah, que maravilha! É, o Rony, é isso, Rony? Rony, é, lá em Curitiba, e a esposa Elisandra, não é? Muito bem. Jericoacoara. Muito bem, nome diferente. E a casinha é bonita, hein, velho? Ó! Parabéns! Parabéns, parabéns, parabéns mesmo, viu? Marcianita, um beijo, meu amor. Dia lindo aí pra você, viu? Aquele feriado maravilhoso, tá bom? Aproveite bem, descanse, né? Porque feriado, você não vai fazer nada, tem que ficar em casa descansando, curtindo a trilha sonora que chama-se DBCFM, Rádio Carinho, Rádio Amor. Às 10h19, tem Jean e Giovanni. Eu quero te amar.

0: 1224, inventaram a saudade, sabe o que deu, né? Zinizalo, Castelo de Areia antes. Gente, Giovanni, eu quero te amar. Deixa eu te fazer uma pergunta. 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Zap carinho, zap amor. Meu amigo Cidão Bombeiro. Ô, Cidão, como é que você tá, queridão? Bom dia.
1: Oi, bom e abençoado dia.
0: Amém.
1: A todos os condutores desse veículo de informação.
0: Amém.
1: Comunicação e música.
0: Só garoto.
1: Rádio Carinho.
0: Rádio o Amor.
1: É por sua conta.
0: Valeu, meu amigo Cidão Bombeiro. Edna, bom dia.
2: Oi, bom dia.
0: Edna
2: Ferreira, daqui da Vila Xavier, da Araraquara.
0: Você tá bem, querida?
2: Valdir, eu Oi. Gostaria de ouvir com o Renan e Raí, tá difícil de voltar.
0: Linda.
2: Tá,
0: maravilhosa.
2: Obrigada, DBC-FM, Rádio Carinho.
0: Rádio Amor. Alô, bom dia.
3: Bom dia, que é melhor. Aqui é o Medrano.
0: Bom dia.
3: Você
0: tá bom, queridão?
3: Estou aqui no instrumento dos galhos, o Zequinha aqui.
0: Certo.
3: Manda uma música pra mim, ok?
0: Mando sim, um abraço pra você. Um dia lindo e obrigado pela audiência e firme na audiência, né? É, Dino se matou, fazia tempo, hein, Dino, que você não participava, hein? Bom dia.
4: Toca aquela música, meu Natal, sem mamãezinha pra mim. Se não tiver, você toca o cheiro do shampoo com Christy House pra mim aí.
0: Tá bom.
4: Oferecer pra todos vocês aí da rádio, pra todos que gostar da música aí. E um feliz feriado pra todos nós, né?
0: Isso.
4: Tudo de bom aí. A bênção de Deus pra nós.
0: Amém, querida.
4: Tá chovendo muito aí?
0: Tá chovendo bastante.
4: Bom dia pra você, tudo de bom, viu?
0: Pra você também, querida. Muito obrigado pelo carinho, viu? E aqui tá uma água, menina. Não para de... Tá chuva, vento e frio, ó. Escuta a chuva aí, ó. Batendo aqui na vidraça, ó. Meu Deus. Eu até tô pensando em falar com o pessoal da casa do para-choque, né? Pra gente colocar um para-brisa aqui, né? Pra ficar limpando aqui o nosso aquário, pra poder ver a rodovia Washington Luiz. Porque, ó, do jeito que tá chovendo, tá feio o trem, hein? Tá feio. Tá tudo embaçado. Tudo embaçado.
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0: mais 11, esse é Eduardo Costa, pronto, falei, Olhos de Luar, Christian Ralph, a música de Carlos Cola, restaurante Dona Inês, minha gente, essa chuvinha e uma caseirinha vai bem, né, aquela comida gostosa, com qualidade, caprichado pela família da Dona Inês, né, Luizão, é seu Antônio, Sandra, um dia lindo pra vocês aí, viu, um bom trabalho, tá bom? 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Restaurante Dona Inês. 10h37 agora. Deixa eu ver quem tá comigo no Zap, carinho, Zap, amor. O Júlio César tá lá em São Manuel, né, Júlio César? O meu querido Negreiro. Tá onde, Negreiro? Bom dia.
1: Fala, Valdir. Bom dia, tá bom?
0: Bom dia.
1: Negreiro.
0: Você tá bom?
1: Manda um beijo, um abraço lá pra minha família lá, tá bom? A Gileide.
0: Alô,
1: o
0: Gi.
1: Meu pai.
0: Um beijo.
1: Oh, um e os abraço. Demais, tá bom? Ouvinte aí da DBC. Ó, oh, manda um abraço também pra a família amiga aqui. Santos, seu Dito, Dona Rosa.
0: Um beijo pra eles. Um dia lindo.
1: Galera toda. Deixa eu te falar uma coisa pra você. Tem uma surpresa aqui do meu lado. Fala bom dia pra ele, Hernandes.
2: Ô, oh, bom dia, Valdir. Um abraço. Pra você.
0: Eu abri o portal.
2: Lembra de mim, dia 24, que eu tô fazendo aniversário. É o Nandinho, viu?
0: É o Nandinho.
2: Tomando água que

0: Pássaro não bebe.
1: É mesmo, amor?
0: Tranquilo, meu jovem. É. Obrigado, Valdir.
1: Um abraço.
0: Você tá devendo uma visita pra nós, hein?
1: Eu vou. Bom, me aguarde.
0: Bom domingo, ó. Fugindo até.
1: Segunda-feira, rapaz. Setembro,
0: um bom feriado.
1: Segunda-feira, negreiro. Um abraço, negreiro. Ô, Nandinho. Vamos ver se o Nandinho capta a minha mensagem. Vamos ver se o Nandinho é bom de captar a mensagem. Ô Nandinho, você abriu o portão, tem visto a Delcio da Virtude, tem visto. Mas agora capta a mensagem aí, ó. Estais de bicicleta? Estais de bike? Ah, manda senha. Ah, abraço, Nandinho. Ô Mineiro. Mineiro, doutor na área. Ô Mineiro, você tá caprichando aí no cardápio musical, hein? Hã? Ah, hã? Ah, quer dizer que o Oswaldo vai aí, hein? Oswaldo Show? Dia 11, é? Certa noite? Puxa vida, parabéns, hein? Parabéns, ô Mineiro. Aí na Francisco Marigo 949, frente ao parquinho. Tá caprichando no repertório musical, hein? Oswaldo é bom demais, rapaz. Esse cara aí canta barbaridade. Um abraço pra vocês aí, viu? Obrigado pela audiência. Rose, querida, bom dia. Solta a voz.
2: Bom dia, Valdir. Tudo bem? A Rose
1: do Jardim
2: do Bosque toca a música. Jean Giovanni, o grande amor da minha vida. Vou mandar para todos meus familiares, para todos os locutores e para todos os ouvintes.
1: E obrigado, pra querida.
2: Minha amiga Jo, DBC Rádio Cari.
1: Rádio Amor. Beijão pra você, querida. Albalta, Baltazar, Isa, tudo certo aí, nada errado? Ah, tá tudo em ordem? 10h40, 20 minutos para as 11. Tião Carreiro e Pardinho, Negrinho Parafuso.

Tião Carripadinho, Negrinho Parafuso, Baltazar, obrigado, viu? Passou aqui na rádio, me deixou aqui um Guaraná Antártico, ó, um Guaraná, aquela garrafinha de Guaraná Antártico, né? Ó, ó, tá gelado, hein? Tá doce, doce, doce, feito mel. Obrigado, Baltazar, pelo Guaraná. Lisa, um beijo pra você. Deus abençoe. E deixa eu mandar um beijo, então, pra Luzia Baltazar, né? A Luzia é ex-cunhada do Baltazar. E ela falou, traz o Valdir aqui que eu quero conhecê-lo. É só marcar. Marca o dia, a hora que estaremos aí pra passar um dia lindo, maravilhoso, inesquecível com vocês.

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2: 8:11 agora, minha gente, 10:52. 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
2: Eba, eba! Tudo bilibili? Tudo certo? Nada errado? Então tá ótimo. Reizinho do Araguai, bom dia.
7: Bom dia, Sabarião.
2: Bom dia.
7: Eu achei que era aqui a Mel que tava aí, que eu vi a foto dela embaixo, mas não é nada não, é desse jeito.
2: É.
7: Baquinha de ouro.
8: É. Fazer o
7: e a fase do Reizinho do Araguai, hoje é essa. Daqui não sai, daqui ninguém me tira, tá frio, tá nada. É só ficar demais as cobertas, esquecer da caminhada, Bodinho Sabarião. Rádio Carinho.
2: Rádio Amor. Ah, eu falando lá da saúde e odontologia, né? Não pra falhar, filho, não pra falhar. Ô, Reizinho, você deve ter visto a foto dela no Instagram, né? Ou no aplicativo da rádio, né? Mas aqui no perfil da rádio, estou eu, Valdir Zambarian, e a Fran, minha fã. Entendeu ou não? É. Alô, alô.
9: Bom dia, Valdir.
2: Bom dia, Dora.
9: É Sítio da Prata.
2: Você tá Valdir, boa?
9: Manda um modão aqui pra mim, pro José Barbieri, meu marido.
2: Seu esposo. Esposito.
9: Um bom feriado pra você. Beijo. Fica com Deus.
2: Amém. Fala, Fábio!
10: Bom dia, bom dia, bom dia, Valdir!
2: Bom dia!
10: Aqui é o Fábio de Santa Eudócia. Eu queria muito pra todo mundo, a pessoal da Lacanã, que nós trabalhamos lá, Valdir.
2: Certo!
10: Lourenço Sorival, eu nunca pensei
2: que tivesse fim o amor que você...
10: Que é você aqui. Tchau,
2: errou a letra. Ah, cadê o patinho? Errou a letra. Ele errou, eu não, né? Fala, Sandrinha, querida.
11: Bom dia, meu amigo Zambarilove.
2: Bom você dia.
11: Deixa, eu posso. Aqui
2: deve.
11: É sua amiga Sandrinha do Jacobus. Toca pra nós, César e Paulinho. Amor além da vida. Eu ofereço especialmente pra você e pra toda a galerinha que tá na escuta. Beijão. Fica com Deus. BBC FM Rádio Carinho. Excelente feriado pra você e pra sua família.
2: Amém, meu amor. Amém. Osana Gonçalves, bom dia, Valdir. Linda essa música, hein? Beijão. É do Roupa Nova? Do Roupa Nova? Tenho certeza que você gostou. Porque você é fã do Roupa Nova, né, Osana? Você tá bem, meu amor? Tá linda? E o meu amigo querido Marcelo tá bem também? Então tá bom, tô com saudades, viu? Vocês precisam aparecer aqui na rádio, tá bom? 2 minutos para as 11 horas. Durval e Davi. Inesquecível, Davi, né? Inventaram a saudade. Você viu o que deu? Meu Natal...

11h05, a nossa Rádio Carinho, Rádio Amor. Saudade, minha terra de Goiás. Estãozinho chororó. Aqui um arranjo diferente, né? Aqui eles não usaram aquela sanfona rasgada, né? Meterente! Matarrato tá indo lá pro Paulistano, tá indo lá pro bar do Marcelo. Alô, Marcelo! Alô, Carlos! Um abraço, tudo de bom aí, viu? Obrigado pelo carinho, obrigado pela sintonia. Meu querido Carlos Galã, bom dia, mito do rádio, tudo certo? Nada errado. Espera, toca aí, ó, pra homenagear o Corinthians, que perderam pra Chape ontem. É... só pode ser corintiano. Jacó e Jacózinho Abade Antônio. Ah, tá. Vou ver se eu acho aqui. Se eu não achar essa, ô galã, eu vou mandar o corintiano saravá, né? Pode ser? Pode ser? Hã? Hein, galã? É, eu não sei o que tá acontecendo, viu? E eles rogaram praga no Palmeiras, né? Porque Palmeiras tá empatando agora direto, pô. Hã? Hã? Pois, a nossa equipa, ela está confortável, nossa equipa, pois. É, eu não pergunto diagnóstico pro meu médico. É, eu faço o que eu penso na cabeça. É, vai pensando, viu, Abel Ferreira? Vai pensando que daqui a pouco a gente vai pra terceiro, quarto, quinto lugar, né?

0: amor da minha vida, Jean Giovanni. Te mando um abraço pro Dimas também, é isso, o Rose? Dimas, que não é o Aguiar, né? Dimas Aguiar, que trabalhou aqui em Ribeirão Preto, né? Foi diretor da Regional FM, onde eu trabalhei, Diário FM. Foi pra Rádio Cultura em São Paulo. Depois Band, fez o Primeira Hora da Band. Faz o Discovery Channel. Dimas Aguiar, amigo de Ronan Junqueira. Viu, Carlos Galan? Você conhece a turma aí, não conhece, Galan? Conhece, né? Ronan Junqueira, Dimas Aguiar. Cara, tem um... Nossa, é um cara fantástico, né? E passou pela Diário por duas vezes, foi diretor da Rádio Regional de Ribeirão Preto, e é irmão do Davi Aguiar. Davi Aguiar, que trabalhou na Intersom, ainda quando a Intersom era em 101,9, não 103,9, que hoje é da EP, mas é, quando era 101,9, Dimas Aguiar, Davi Aguiar, depois ele foi pra Rádio Cultura em Araraquara, foi pra Morada, aí teve eu não gosto de fazer fofoca, porque não é do meu feitio, né? Eu odeio fofoca, detesto fofoca, detesto falar da vida dos outros, odeio. Mas aí houve um rolinho, né? O que aconteceu? O Milton Rabelo, né, que hoje é psicólogo, ele cuida daquela mamãe da Isabela Nardan, o Milton Rabelo, ele trabalhou também na Diário de Ribeirão Preto, trabalhou na Mundial, na Globo e tal, e aí o Antônio Carlos Rodrigues dos Santos contratou o Milton Rabelo para Cultura. Aí o Milton Rabelo ficou duas semanas. Aí a Morada foi lá e chupou o Milton Rabelo. O que que aconteceu? Pra se vingar, o Davi Aguiar tinha estreado na Morada. Também duas semanas. O que que o Toninho fez? Mandou o Davi Aguiar pra Cultura. É. Então, a Morada roubou o Milton Rabelo. Aí a Cultura foi lá e... Vem cá, Davi Aguiar. Que é irmão do Dimas Aguiar. Voz bonita. É. Como é que é, o minha querida Rose? O Dimas é pedreiro? Então, é melhor ainda. Melhor ainda. Né? Porque ele é o construtor das famílias que sonham com a casa própria. Então, ele é muito melhor do que a nossa classe, viu, Rose? O Dimas. Um abraço ao Dimas Pedreiro aí, viu? Como é que é, o Galan? Você deveria viver igual Noé, 903 anos, para ficar eternizado no rádio. É, mas é essa a história mesmo. Nossa, o Davi saiu da Intersom. O Davi já tinha saído da Intersom fazia tempo. A Intersom já estava no 103,9, né? Mas era 101,9. Até a vinheta com meu tio, Marcelo Zamarian, né? É uma vinheta bonita, tal. O pessoal comemorou esses dias aí, no encontro de amigos. E aí ele foi pra Morada. O Milton foi pra Cultura. A Morada foi lá e chupou o Milton. Milton foi também diretor da Rádio Show em Ribeirão Preto, né? E fazia vinhetas pra gente lá na Regional FM. Milton Rabelo. Procura aí pra você ver, que você vai ver uma passagem dele com o Coloca aí, viu, Galan, você que gosta. Coloca assim, ó. Milton Rabelo com Moacir Jatubá. Aí você vai ver a passagem dele na Diário lá. Mas, ó, mudando de pato pra marreco, não tem aquela que você me pediu, do Jacó Jacozinho. Mas tem essa aqui, ó.
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0: 11:17.
1: Eu venho agradecer ao senhor.
0: 11:17.
1: O Corinthians venceu.
0: Especialmente para Souzinha e Guerreiro.
2: Saravá de Corinthians.
0: Fecho meus olhos, galã.
2: Família de corintiana, Divino.
0: Eu fecho meus olhos, galã. E vejo o Corinthians perdeu da Chapecoense. Eu vejo o Corinthians ganhando do Selmidei Futebol Clube. Eu fecho meus olhos. Souzinha dizendo, hein? E o Guerreiro?
3: Ó, meu filho, você tem que entender que, né? Time é time, né? Mas, né?
0: A Selmidei vai ganhar. Vai ganhar do Selmidei Futebol Clube. Não é, Souzinha? Não é, Guerreiro? Então tá tudo certo, nada errado. Ô, meu amigo José Nelson. Bom dia, Valdir Gomide, grande baluarte. Estamos aqui em Araraquara, hein? Zé Nelson, você é uma mistura de Brad Pitt com Antônio Carlos e Jocafe. Ele me chama de Valdir Gomide, que é homenagem ao Tony Gomide. Fala que eu sou o Brad Pitt naquele filme lá que eu já falei, né? O Curioso Mundo de Benjamin, não é? Então, agora Antônio Carlos Jocafe, eu adoro. Ao Ricardo. Ao Ricardo chegando com a sua BMW. Buzina, Ricardo. O do Venâncio tá aí também? Tá? Ah lá. Ah, não tá? Quem que tá do outro lado aí? Bota a cabecinha pra fora. Bota a cabecinha pra fora. Ah lá. É o Rony. O Rony lá, né? Sei lá. É o amigo lá do nosso amigo. Vocês são terríveis, não é? Ai, vocês são terríveis. 11:20.

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4: 11-22, a nossa rádio carinha de amor tá frio, hein? Ricardo hoje veio com uma blusa de frio mostarda. Hã? Mostarda, tá bom, Ricardo?
5: Bom, graças a Deus.
4: Ricardo mecânico.
5: Isso.
4: Homem da BMW, passou ontem por aqui.
5: Passei, meu e o Venâncio.
4: É, você e o Venâncio passaram rápido aqui ontem, né?
5: Passaram, tá na correria.
4: Não pararam, né?
5: Tá na correria.
4: Eu só vi você piscando a setinha atrás, assim, virando aqui rápido, né? Meu amigo Ricardo, tá tudo bem? A mamãe tá bem?
5: Bem, graças a Deus.
4: E o menino lá?
5: Levi.
4: O Levi tá bem?
5: Bem, graças a Deus.
4: O netinho?
5: Tudo bem.
4: Tá firme?
5: Firme.
4: Então tá bom. E você? Eu confundo o menino, eu não sei porque que eu olho pra cara dele e vejo o Rony na minha frente.
5: Mas é
4: Deniker.
5: É
4: Deniker, não vai esquecer mais. Ô, seu Waldir! Vai esquecer mais, é Deniker. Tá tudo bem, Deniker?
6: Tudo bem, graças a Deus.
4: Ele tá com uma jaqueta de couro. É couro isso aí, ô Corino?
6: É sintético.
4: É sintético? É. Ele veio com uma jaqueta bonita, tá estiloso, todos estilosos. Ô Ivan Bianconi, obrigado, viu? O Ivan falou assim, ó, vai lá na rádio. Leva, acho que o Vardizinho tá desde cedo lá, não comeu nada, não bebeu nada. Leva pra ele um suco de acerola. Trouxeram
6: gostoso,
4: um suco. É gostoso, hein? Sabe o que me chama a atenção? É essa frutinha aqui, ó. Tá vendo, ó? Olha aqui. Parece que você vai chupar a fruta. Dá vontade de pegar a lata e chupar a lata, né? Porque a fruta é tão bonita, né? Essa fruta. Acerola. Parece aquelas frutas de Apiacás, de Nova Bandeirantes, aquelas frutas grandes. Lá a acerola lá é muito grande, sabe?
5: Sim.
4: É grande. E olha que bonita que é a fruta, né? Então, obrigado. É, Ivan, quem tá lá no Ivan?
5: Tá o Zói, tá o Cipó, tá um monte de gente.
4: Alô, Cipó! Quem?
5: O Du tá lá também.
4: O Du Venâncio acabou de chegar. Ele só falou assim: eu não vou poder ir lá na rádio porque as crianças estão no carro, então não pode ir, né? Então tá certo. Ô, Du Venâncio, um abraço. Ivan Bianconi, ô Ivan. Você mora no coração, viu, Ivan? Antes que o Tuque Tuque fale assim, ó, cuidado quando o Valdir fala onde você mora no coração, viu? Mora Ivan Bianconi, Zóio, toda a turma bacana que tá aí no Zóio e nos demais bares da cidade. Aí um abraço pra vocês. Olha o sol querendo aparecer, hein?
5: É? Vai aparecer.
4: Você veio de toca.
5: Tá frio, né? É? Tá de toca, frio. Desde cedo.
4: Tá desde cedo de toca? De toca? Tá desde cedo de toca? Vocês são terríveis. E o Ivan, além do suco de acerola, aquela água aromatizada
5: de Lindóia.
4: Não é? Essa água aromatizada de Lindóia é o forró do Borogodó. É o forró do Borogodó. Obrigado, gente.
5: Obrigado.
4: Tá bonito, hein? Gostei da camisa mostarda. Ozon, Ozon. 11h25, dois primos comércio quadrinhos. 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
4: Fala comigo que eu sou seu amigo. O Tuk Tuk já mandou um recadinho pra você aí, Ricardo? Já? Tuk Tuk já mandou aí um recadinho pra você? Como é que é? Sucesso pra você e pra família. Ô Tuk Tuk, é só pra ele? Só pro Ricardo? Manda pra mim também, Tuk Tuk, que você mora aqui, ó. Você mora aqui, Tuk Tuk. O Ricardo tá mandando um abraço pro Barbosa, é isso? Qual Barbosa?
5: Barbosa da favela.
4: Lá do Gonzaga? Lá do Gonzaga?
5: Gonzaga. Fala que amanhã tá lá pra comer um mocotó.
4: Vai mesmo?
5: Vamos.
4: Eu duvido. Que hora que você vai?
5: Na hora do almoço.
4: Então nós vamos juntos.
5: Beleza.
4: Ô Barbosa, ô Dona Equitéria, aí ó, Ricardo vai aí no Gonzaga amanhã saborear o mocotó, o melhor mocotó do Brasil é o mocotó do Barbosa. Não tem pra ninguém. Mocotó, sarapatel, o Marcelo do Gesso, ele tava indisposto esses dias, né Marcelo? Marcelo tá me ouvindo lá, faz um positivo aí pra mim, Marcelo. Marcelo tava indisposto esses dias, cabisbaixo, sabe, tudo caído. Ele falou assim, o que eu faço, hein, Zamba? O que eu faço, rapaz? Olha lá, o Marcelo tá lá ouvindo, olha lá. Fez positivo, olha lá. Aí eu falei, não, vou tomar mocotó. Foi lá, a dona Equitéria preparou uma porção inteira pra ele de mocotó. Ele comeu mais meia de sarapatel. Foi pro churrasco lá do sogro, com a maior alegria do mundo. Então é isso que eu falo, Barbosa.
11: Você vai vir, Marginho? Você vai trazer o Ricardo aqui também? Traz o Ricardo aqui pra gente conhecer.
4: Você já conhece o Barbosa?
5: Conheço há muitos anos.
4: Conheço faz tempo. É desde os tempos da bicicletinha?
5: Isso.
4: O Barbosa é o primeiro cara que tem a bicicleta, mas não pedala, né? Não. Ele só empurra. É verdade. É, só empurra. Ele não anda com a bicicleta, só empurra. Né, Barbosa? Alô, alô, Micael? Alô, Poliana, um beijo. Paula, Gustavinho, meu lindo. Nas minhas orações e a dona Quitéria também. É, ótimo dia, Valdir. Rogério Macedo, Mara Rios, te ouvindo em Campo Alegre, Capela do Alto, Bahia. Um abraço. Obrigado pelo carinho. Como é que é? Ué, só você marcar, galã. Vê o dia que você quer. Entendeu? Vê o dia que você quer, a gente vai. Sueli! Bom dia, Valdir. Tudo melhor pra você, pra nós, meu amor. Um beijo, um abraço aí no Roberto. Obrigado pelo carinho e pela sintonia. Reinaldo Faria. Reinaldo, um abraço. É... Bom dia, Valdir. Ele escreveu bem... Ó, dá uma olhadinha aí, viu, Reinaldo Faria? Aí, ó. Ele escreveu assim, bem bonitinho aqui, ó. Bom dia, Valdir. Tá me ouvindo mesmo, hein? Bom dia, Valdir. Bom trabalho, bom início de semana. Tem como tocar Carrinho da Vida? Bom, primeiramente que a música não chama-se Carrinho da Vida, ela chama-se Primeiro Brinquedo, viu, Reinaldo Faria, tá? E obrigado pelo bom dia, Valdir, que eu achei, assim, do baralho, né? Luzê Vacari, um beijo pra você, meu amor. Aô, Zamba, bom dia. É, Rez Ricardo, cowboy de Dois Córregos, um abraço. É, tá lá no Cesarim, né? Tá lá no Cesarim, um abraço. Obrigado pelo carinho aí. Eu ia tocar a música do Reinaldo Faria, mas eu vou atender aqui o Village agora, né? O meu amigo lá, que é pertinho da DBC, lá na Episcopal 2717, né? Vai lá, querido, bom dia.
10: Ô, Valdir Zambariano, costuma com nós, aqui é o Tateu. Faz tempo que eu queria pegar você, não consegui aqui, agora consegui pegar.
4: É.
10: Ô, Valdir, um abraço.
4: É.
10: Que frio é esse, hein?
4: Entrou assim, Marcelo,
10: hoje, cara.
4: Um abraço, e aí, Marcelo, tudo bem?
10: Nápoles.
4: Tudo jóia com vocês aí? Olha lá, o Marcelo passando aqui em frente, não é? Um abraço, Marcelo. Obrigado pelo carinho, você, a esposeta aí. Deus abençoe, um dia lindo, um dia maravilhoso. 11:32.

0: 11h34 na nossa Rádio Carinho, Rádio Amor, as gargantas de ouro do Brasil, Milionário e José Rico. Minha prece é linda, né? Ô, moça do Bum Bum da Record, moça do Bum Bum da Record, não vai voltar ao programa não, né? Porque parece que o pessoal da Record falou, não, deixa o Tom só no acerte e caia que é melhor. Então manda recado lá pro Marcelo do Gesso, moça do Bum Bum da Record. Por favor, recado lá pro Marcelo do Gesso. Bomba desativada. Não, não é bomba desativada, moça. Fala direito aí, por favor. Tô pagando bem pra você, pô. Todo mês você recebe, né, uma baita de uma grana aí só pra vir aqui dar recadinho, pô. Atenção, Marcelo do Gesso. Recado na caixa postal. Repita, por favor. Atenção, Marcelo do Gesso. Recado na caixa postal. Muito bem. Então, obrigado, moço. Pode ir embora, né? Não vai acender a bomba, senão vai explodir tudo aí, né? Bomba desativada. Não pode, não pode ser. Fala, minha querida Carla. Um beijo pra você, bom dia. Bom dia.
1: Bom dia, Valdir. Aqui é a Carla de Araraquara.
0: Você tá boa, Carla?
1: Eu gostaria de ouvir Lourenço e Lorival, Franguinho na Panela. Ofereço pra todos que curtem a DBC.
0: Tá bom, meu amor.
1: DBC FM, Rádio Carinho, Rádio Amor.
0: Um beijo, linda. Ontem você participou comigo, né? Participou comigo no Domingo Especial ontem. Eu tô lembrando-me de você, não é? Um beijo e muito obrigado por esse carinho aí, tá bom? São 11h36 agora. É, eu gosto dessa versão aqui. Essa daí é mais jovem, né? Essa daqui é melhor, né? É. Franguinho na Panela, as vozes de cristal, na Rádio Carinho de Amor, Lourenço Lorival.

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9: 15 pro meio-dia. Bem-vindo aí, horário eleitoral gratuito, né? Meio-dia e 25. Clássicos DBC FM. Hoje, André Frujueli descansando merecidamente, claro. 1 da tarde, Paradão Sertanejo. Milton Bardelli, 2, Ela Chega Pra Arrasar, Lana Guedes, Chega Mais. 4, Sabia Reis, Arena do Rodeio. Às 8, Emoções, Marcelo Renato. 5 da manhã, tem Milton Bandeira de volta com a Pior História. E 6 da manhã, o Tuk Tuk vem com a nossa porteira DBC. Eu falo 6, mas é umas 6:09, 6:01 quebrados, né? Como diz Marcelo do Gesso, moço, gostei do moço, viu, Marcelo do Gesso? Melhor que Jão, né? Hã? Gente, muito obrigado, viu? Por esse carinho, por esse amor, por essa mega audiência. Lembre-se que Deus é bom, é maravilhoso o tempo todo. Obrigado, Baltazar, pela presença. Obrigado, Ricardo, Deniker, Ivan Biancone. Obrigado pelo carinho, viu? Fique bem.
10: Valdir Zambarian.
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1: Eita coisa boa! Muito bem, senhoras e senhores! É a nossa tarde gostosa a partir de agora com o nosso Paradão Sertanejo. Eita, programa gostoso que você ajuda a fazer. Você ajuda a montar o nosso programa pedindo a sua canção e a gente, claro, vai inserindo aqui na medida do possível dentro da nossa programação. Uma ótima tarde para você, muito obrigado pela sua audiência sempre com o nosso Paradão Sertanejo. O nosso programa de rádio que tem aí, além das canções, quadros como a receita da amiga Nice Marcondes, grande sucesso no rádio do Brasil. Também aí o nosso jornalista André Verroni com as suas curiosidades no Você Sabia, não é verdade? Vem com a gente aqui pro Paradão Sertanejo, onde a gente tem aí as nossas canções e as suas canções que a gente vai anexando ao longo do programa. 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

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WhatsApp do Paradão Sertanejo, 11 993614924. É isso, gente boa, nesse zap você pede o seu modão, a gente toca no seu feriadão, aqui no nosso Paradão. 11 São Paulo, 99364924.

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Muita gente ouvindo a gente agora nesse período da tarde, nas estradas aí de São Paulo, do Brasil.

0: É linda. Se não tiver, toca qualquer uma deles.
1: Tá bom?
0: Beijo.
1: Tá bom.
0: Beijo. Bom programa.
1: Beijo, Marlene. Bom feriado. Alô, Lupercio em Brotas. Ótima tarde. Bom feriado, meu amigo. Amigo Hélio, tá lá em Luiz Antônio. Tamo junto, seu Hélio. Alô, minha amiga Sônia Silva. Boa tarde. Quem mais tá com a gente aqui é o seu João Biguá. Grande, seu João Biguá. Um abração pro senhor, pra galera toda aí. Olha, deixa eu mandar um alô pra São Carlos. O amigo José tá com a gente, mandando boa tarde. Alô, José. Um abraço pra todos aí em São Carlos e região, curtindo no nosso Paradão Sertanejo. Quem mais tá com a gente aqui na nossa tarde é o Vando Fernandes. Ô Milton, se puder, boa tarde, ele escreveu aqui, um ótimo feriado pra nós. Se puder, toque Relógio da Matriz. Pô, eu vou ver se eu tenho essa moda aqui, tá bom, meu amigo Vando? Abração pra você, pra galera toda. Bom feriadão! João Mineiro e Marciano, As Paredes Azuis, a hora 1:12 agora. Boa tarde.

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1: Muito bem, senhoras e senhores, é isso, é isso. 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

0: Criador.
1: Aí o Tonico e Tinoco aqui no Paradão, Justiça Divina.
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1: Bora com a amiga Nice Marcondes, bora com a receita do melhor do feriadão, então simbora. Qualquer dúvida, você chama a Nice. Facebook dela é Nice Marcondes, Instagram é @ Nice.Marcondes. Boa tarde, Nice!
3: Olá, Milton, fintis Nice Marcondes, vamos lá para uma receita? Hoje é uma polenta de milho verde com couve. Oh, anota aí os ingredientes.
1: Bora ouvir.
3: Nós vamos usar 5 espigas de milho verde, 600 ml de água, 2 colheres de sopa de óleo ou azeite, 1 cebola picada em cubos, 2 dentes de alho amassado, 2 folhas de couve picadas, sal e cheiro verde a gosto. Modo de preparo: você vai retirar o milho da espiga, coloca o milho todo dentro do liquidificador com água e vai bater bem. Bateu bem, você vai colocar ele uma vasilha com a peneira e vai coar.
1: Uhum.
3: O bagaço você não vai usar, reserve o líquido. E aí você vai fazer o seguinte: vai levar uma panela grande ao fogo com óleo ou azeite, acrescente a cebola, dá uma refogadinha nela, acrescente o alho e aí você deixa acabar de dourar. Feito isso, você vai acrescentar o líquido que está reservado em fogo baixo, isso, e vai mexer até engrossar. Quando você colocar o líquido, coloca o sal. Mexa bem. Quando borbulhar, continua em fogo baixo, você vai tampar a panela. É uma tampa comum, tá? Não é uma panela de pressão, é a panela comum.
1: Sim.
3: E aí, tampou a panela, deixa lá em fogo baixo, mexendo sempre num período de 20 a 25 minutos, tá? Passou esse tempo, retira a tampa e aí você vai ver o sal, se tá bom, acrescenta a couve, o cheiro verde, mexe tudo, despeja um refratário, faça um molho, ou de carne moída, ou de frango desfiado, o que você tiver, espalha tudo por cima, joga um monte de parmesão ralado, isso é sugestão, o que você tiver, tá? E é só comer, aquece a alma.
1: Pronto.
3: É maravilhoso, espero que vocês gostem, qualquer dúvida é só chamar. Fez seu Insta Nice Marcondes. Beijos e obrigada.
1: Aí, ó, quem não almoçou ainda, tá pensando que vai almoçar? Aí, ó, essa polenta de milho verde com couve. Olha que coisa deliciosa e fácil de fazer. Qualquer dúvida, chama a Nice. Facebook, Nice Marcondes. Instagram, @ Nice.Marcondes. Ô, Nice, beijo pra você. Bom término de feriado aí, Nice. Amanhã tamo junto aqui no nosso Paradão. Bora mandando mais alô. Amigo Reginaldo, lá em São Carlos. Boa tarde, Milton. Toca Amores São Coisas da Vida, do Leandro Leonardo. Abraços. Valeu, Reginaldo. Abração pra você. Bom feriado. Minha amiga Jandira. Boa tarde, meu querido amigo Milton. Abençoada semana com muita proteção divina. Toca, se for possível, a música Os Quatro Cantos da Casa. Oferece pra todos que estão ouvindo aí o programa. Beijos, beijo, Jandira. Beijo pra você, boa semana, bom feriado. Muito obrigado pela audiência sempre com o nosso programa Paradão Sertanejo. Minha amiga Meire Varola, lá em Vargem Grande do Sul. Grande feriado pra você também, Meire. Um abraço pra família toda curtindo o Paradão. Tem áudio.
4: Boa tarde, Milton.
1: Tarde.
4: Um ótimo feriado pra vocês todos daí.
1: Obrigado, obrigado, Marli. Pra você também, família. Beijo pra você. Ótimo feriado, mais áudio.
5: Boa tarde, Milton Bardelli.
1: Boa tarde.
5: Uma segunda-feira abençoada pra você.
1: Amém.
5: E toda a sua equipe. Ô, Milton.
1: Oi.
5: Se desse, toca cartão postal com as mineirinhas.
1: Sim.
5: Beijo no seu coração.
1: Outro.
5: Maria Aparecida de São Carlos.
1: Beijo pra você, Maria Aparecida. Beijo pra todos aí em São Carlos, viu? Mais áudio, mais áudio, mais áudio.
6: Ô, Milton Bardelli.
1: Oi.
6: É, deixa eu falar pra você, manda uma música pra nós aqui, pros Amém, aqui pro famoso bairro do Brejo Alegre.
1: Certo.
6: Zé Ambrosio aqui, o pessoal aqui. Nossa, aqui.
1: É.
6: Do bairro nosso, que é muito bom. Manda uma música da Sula Mazurega, passa o livro pra nós aqui.
1: Certo.
6: E ela é conterrânea, os amiens, você sabe, né?
1: É mesmo, rapaz? Não sabia, não.
6: Faz favor. Bom feriado pra vocês.
1: Valeu pra vocês também.
6: Deus.
1: Abraço pra todos aí, Mozambinho. Sei que é terra de Milton Neves. Grande Milton Neves. Um abraço pra vocês todos aí, Mozambinho, viu? Curtindo o nosso Paradão Sertanejo. Quem mais tá com a gente? Quem mais tá com a gente? Minha amiga Ana Lúcia. Tá curtindo, mandando boa tarde, desejando um bom feriado pra todos nós. Só alegria. E o time dela ganhou. Vai, aleluia, aleluia, disse ela aqui. Beijo, beijo, minha amiga Ana Lúcia. Alô, Bicudinho de Caprio. Alô, Ana Lívia Rufino. Pessoal curtindo a nossa programação, curtindo a nossa programação, chegando a hora do trabalho e agora é hora de descansar, Milton. Então, bom descanso aí nessa tarde, tá bom? Pra você, Bicudinho, pra Ana, pra todos aí curtindo o nosso Paradão. 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Um abraço para você e para todos em São Carlos, Mato Grosso e Matias. Quando o amor se transforma. Alô, meu amigo Ivaí Simões. Alô, seu Romildo. Alô, meu amigo Gustavo. O pessoal tá curtindo Viola e

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0: Paradão Sertanejo, tarde de feriadão, trio Parada Dura, Relógio da Matriz.
1: 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Curiosidade no rádio, você sabia?
0: Bora trabalhar, André.
2: Você sabe qual é a origem da palavra puxa-saco?
0: Qual é?
2: A expressão surgiu a partir de uma gíria militar. Puxa-sacos eram as ordenanças que, de modo submisso, carregavam sacos de roupa dos oficiais em viagem.
0: Olha, você sabia?
1: Curiosidade, você sabia?
0: Reta final aqui do nosso Paradão Sertanejo, tem áudio.
3: Boa tarde, meu amigo Miltinho.
0: Boa
3: aqui
0: tarde.
3: É a Sandrinha de São Carlos, toca pra nós, o príncipe Daniel, pra ser feliz. Eu ofereço especialmente pra você e pra toda a galerinha que tá na escuta.
0: Obrigado.
3: Beijão, fica com Deus.
0: Outro.
3: Excelente tarde abençoada pra você.
0: Obrigado, obrigado, Sandrinha. Obrigado, ótima tarde pra todos aí. Nora Ney, ô Milton, boa tarde. Manda um alô pro meu esposo Célio, pra Áurea, o João, pra todos que estão aí ouvindo o Paradão. Estamos aqui no sítio da Cata, em Cabo Verde. Alô, pessoal do sítio da Cata, em Cabo Verde. Um abração pra vocês aí, viu? Tudo de bom? Obrigado pela audiência com o nosso Paradão. O Flávio Oliveira também tá com a gente, o seu Romildo também tá curtindo o nosso Paradão Sertanejo. O Reinaldo tá lá em Andradas. Alô, Reinaldo! Quer ouvir a música do Daniel, sou seu fã? Vai pra você também, que eu sou seu fã e você é demais. Obrigado, obrigado pelas palavras, meu amigo. Um forte abraço pra você, pra galera toda aí, curtindo o nosso Paradão Sertanejo. Muito obrigado pela audiência. 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As Mineirinhas, cartão postal 1:46.

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0: tarde.
1: Lana. Oi, oi, oi, oi. Yes. Cheguei, Brasil, juntinho com você nesse dia 7 de setembro. Feriado, hein? Dia da Independência do Brasil. Há 203 anos atrás, Dom Pedro I gritava lá nas margens do Rio Ipiranga, da província de São Paulo, Independência ou Morte. É isso mesmo, e é esse feriado que nós vamos curtir hoje, 14 horas e 3 minutos, 14 graus na nossa tarde gostosa de feriado. E eu quero saber como você tá curtindo daí, viu? Mas vamos falar um pouco mais na sua língua. Você já entendeu essa história da independência? Eu vou trazer pra você de uma maneira leve, bem simplificada e também bem humorada, viu? Corpo no Brasil, coração em Portugal, único rei com duas pátrias, morreu aos 35 anos, exausto de lutar pela liberdade da sua filha. Essa é a história de Dom Pedro I e eu vou explicar pra você em três partes, tá? Nesse primeiro bloco, eu vou contar pra você como tudo aconteceu. Senta que lá vem a comédia romântica chamada Independência ou Como Larguei Portugal e Não Voltei. Os protagonistas, Dom Pedro I, o príncipe que era basicamente o influenciador do século XIX, Dom João VI, o pai dele que fugiu de Napoleão pro Rio e amou tanto que falou, se for pra voltar, eu não volto. E Portugal, a ciumenta. Em 1808, a família real portuguesa vem para o Brasil correndo de Napoleão. Chegam aqui, olham pro Rio e pensam, nossa, muito melhor que Lisboa, né? Abrem os portos, criam banco, biblioteca, transformam a colônia em casa própria. Só que em 1820, Portugal fala, oi? Tá muito confortável aí, né? Volta todo mundo pra cá e fecha tudo de novo. Dom João VI volta chorando, mas deixa o filho aqui, com um conselho de pai sensacional. Pedro, se o Brasil se separar, que seja por você e não por um aventureiro qualquer, hein? Traduzindo, se for pra terminar, termina antes que terminem com você. Pedro vira príncipe regente, Portugal começa a mandar cartinha passivo-agressiva. Volta para Portugal agora e anula tudo que seu pai fez aí. Aí entraram os aliados do Brasil, José Bonifácio e a tal Leopoldina, esposa do Pedro, que era a pessoa sensata do relacionamento. Ela literalmente assinou a independência enquanto ele estava viajando. Pedro estava em São Paulo resolvendo umas tretas políticas. No caminho de volta, em 7 de setembro de 1822, às margens do Ipiranga, chega uma carta de Portugal. Você está demitido, volta já. E chega outra da Leopoldina e do Bonifácio. Pedro, mete o louco, é agora. Diz a lenda que ele estava com dor de barriga em cima de uma mula, com uma escolta toda suada. Não tinha nada de épico, viu? Ele rasga a carta de Portugal e grita, independência ou morte? Que era o jeito de 1822 dizer, não vou voltar pra esse relacionamento abusivo, obrigada. E foi isso, sem guerra gigante, sem batalha cinematográfica, foi basicamente um término por mensagem com grito e tudo. Portugal ficou uns 2 anos fazendo drama. Depois falou, ah, tá bom, mas me paga 2 milhões de libra pra eu se superar. E o Brasil pagou, porque toda separação tem tensão, né? E assim nasceu o Brasil independente, endividado, dramático e gritando às margens de um rio que ninguém tava ouvindo. E agora, você quer saber da segunda parte? Ah, que é o Pedro largando o Brasil pra voltar pra Portugal pra brigar com o irmão, o homem que amava uma treta de família? Então fica ligadinho, tá? Porque o Chega Mais tá no ar trazendo pra você cultura de uma maneira mais alegre, descontraída, com uma linguagem que você entende. Viva a independência do Brasil! Independência ou morte? Moda, por favor!

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Tião Carreiro e Pardinho com Chitãozinho e Chororó, Pagode em Brasília, 2h19.

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8: Chega aí, viu?
9: Chega! Olha eu aqui, de volta com você nessa segunda-feira cinza, hein, gente? 16 graus, hein? Tá frio demais! Meu Deus do céu, o que é isso? Que feriadinho, hein? Eu tô com uns amigos que alugaram uma área de lazer, estão tudo revoltado lá. Falou, Lana, você acredita que acabou em bolo de fubá? E DBC FM? Ah, então acabou da melhor maneira possível, uai. Bom, então voltando lá, porque falaram assim, Lana, e quando Dom Pedro deixa de ser do Brasil e vira Dom Pedro IV de Portugal? Por que que ele voltou? Gente, a abdicação. Já em 1831, o Brasil tava um caos pra ele. O povo não gostava que ele ainda pensava muito em Portugal. Teve a noite de garrafadas, os jornais atacando ele. Ele tinha perdido apoio do exército e também dos políticos. E a filha dele mais velha, a Maria da Glória, tinha sido passada pra trás em Portugal. Então, no dia 7 de abril de 1831, de madrugada, ele abdica. Ele deixa o trono pro filho, o Pedrinho, que só tinha 5 aninhos, que vai ser o nosso Dom Pedro II. Ele escreve, abdicando por minha livre e espontânea vontade em favor do meu filho. Aí o que que acontece? Ele embarca pra Europa e não volta mais como rei. Ele usa o título de Duque de Bragança pra não causar confusão. Quando chega em Portugal, ele descobre o pior. O irmão dele mais novo, Dom Miguel, tinha dado um golpe e tomado o trono da sobrinha filha do Pedro, a Maria da Glória. Oh, meu Deus do céu! Aí o Miguel virou o quê? Virou rei absolutista e tava perseguindo todo mundo. Aí o Pedro vira o herói da filha. Começa a Guerra Civil Portuguesa de 1832 a 1834, liberais do Pedro contra os absolutistas do Miguel. Aí o que que acontece, gente? O Pedro organiza um exército, desembarca lá no porto com a filha, fica quase um ano cercado lá dentro, passando fome e tudo mais, tá? E no final ele vence o irmão no cerco de Porto. Ele consegue colocar a filha no trono, é, e ela vira Dona Maria II de Portugal. Pouco depois de vencer, em 24 de setembro de 1834, ele morre em Queluz, no mesmo quarto onde nasceu. Tinha apenas só 35 anos. Morreu de tuberculose, exausto também, viu, gente, de tanta guerra. Ele pediu para que o coração dele ficasse no porto, como agradecimento ao povo que lutou com ele. E o coração dele tá lá até hoje, na Igreja da Lapa, no Porto. E o corpo tá aqui no Brasil, no Museu do Ipiranga. É bonito, né, gente? Ele nasceu no Brasil, fez o Brasil independente gritando, né, independência ou morte, e morreu tentando dar liberdade para Portugal também. Ah, gente. E aí o que que acontece, né? Essa parte é a mais surreal e linda da história. Lembra que eu falei pra vocês que ele pediu pra separar o corpo do coração? Pois é, quando ele já tava muito doente, lá no Palácio de Queluz, ele escreveu no testamento: meu corpo vai para o Brasil, mas meu coração fica no Porto. Por quê? Porque quando ele voltou pra lutar pelo trono da filha, Dona Maria II, ninguém queria ajudar ele na Europa. Só o povo da cidade do Porto que abriu a porta pra ele. Ele ficou mais ou menos um ano trancado lá dentro, no cerco de Porto, com o povo morrendo de fome, de cólera, sendo bombardeado todo dia pelo exército do irmão dele, o Dom Miguel. E o povo não abandonou ele não, tá? Então, por gratidão, ele deixou o coração lá. E hoje, gente, é real isso, tá? O corpo dele tá aqui no Brasil, em São Paulo, no Museu do Ipiranga, onde ele deu o grito da independência. E o coração dele tá lá em Portugal, na cidade de Porto, dentro de um vidro com formol, na Igreja da Lapa. E tá conservado até hoje, hein, gente? Depois de quase 200 anos. Quando o coração veio pro Brasil, em 2022, pros 200 anos da independência, foi tratado como chefe de Estado. Veio em um avião da FAB, com honra militar. Imagina, gente, um homem com dois países amando ele, e ele com o corpo dividido em dois pra não ter que escolher. Ele foi o único rei da história com dois países, duas coroas e também dois túmulos. O que vocês acharam disso, hein, gente? É bom demais, né? É a história da independência contada de um jeito leve para que você possa entender o significado desse feriado de hoje. Agora você curte Bruno Marrone, duas vezes você, 2h34.

14h41. 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
3: Olha eu aqui, 15 horas cravado em 16 graus, no nosso feriadinho de 7 de setembro de 2026. Todo mundo gostou, né, da historinha do Dom Pedro. Muito obrigada, gente, pelo carinho. Que bom que eu trouxe pra vocês de uma maneira leve, gostosa. Porque às vezes, né, tantas palavras difíceis, as pessoas tentam, né, tornar uma história tão simples, não algo tão... Aí eu falei, quer saber? Eu vou trazer pro povo do Chega Mais essa história de uma maneira mais leve, mais descontraída, numa linguagem que nós conseguimos entender, né, gente? Então tá aí, simplificando, né? O significado do 7 de setembro. Bora lá então pro nosso WhatsApp, que já tem muitas participações aqui juntinho comigo. Gente, lembrando, tá? Que se você mandou áudio antes das 14 horas, ele some daqui do sistema, tá? Então eu só vou colocar áudio, mensagem no ar, a partir das 14 horas. Porque também nem é justo com quem chegou certinho, né, gente? Às vezes a pessoa manda mensagem aqui meio-dia, nem sou eu que tô no ar ainda. Então tem que ser o áudio ou a mensagem de texto depois das 14 horas. Combinado, gente? Então bora lá, porque o nosso tempo também é curto hoje. Mas vamos falar com os nossos ouvintes. Ela, Maria Aparecida da Vila Prado, já tá comigo, né, Maria?
4: É Juliana Guedes. Tudo uma bem? Tarde de segunda-feira fria, chuvosa.
3: Nossa, nem me
4: mas
3: fale.
4: Mas tá bom, né? Beijo no seu coração. Maria Aparecida da Vila Prado. Rádio Paris.
3: A nossa Rádio Amor. Maria, um beijo pra você, maravilhosa. Falando em maravilhosa.
5: Boa tarde, meu amor.
3: Tarde,
5: tá
3: lindeza.
5: Frio aí?
3: Tá muito.
5: Aqui tá um frio que eu tô parecendo um Judas, tanta roupa. Beijo, tô na escuta.
3: Oi,
5: te amo, Rádio Carinho, Rádio Amor.
3: Amor, fio, hoje eu vim de cobertor e pantufa. Você não tem noção. André Michelotto de Torrinha, um abraço pra você, que Deus ilumine sempre. Caio Chicão de Dois Córregos.
6: Boa tarde, Nana Guedes.
3: Tudo
6: aqui
3: bem?
6: É nós que estamos aqui, ó. Estamos fazendo churrasquinho, eu, o Vard, mas meu irmão aqui. Toca uma musicona pra nós aí. Toca aí o Baitaca aí, ó.
3: Baitaca, do fundo,
6: fundo
3: da grota.
6: Da grota. Toca pra nós aí.
3: Pode deixar. Quem
6: aqui
3: é?
6: Aqui é o Chicão de Dois Córregos.
3: Chicão de Dois Córregos.
6: Nós estamos aqui na chácara do meu irmão aqui, fazendo um churrasquinho aqui, ó. Toca aí pra nós, Baitaca, no fundo da grota aí.
3: Tá
6: BBC
3: certo.
6: FM, Rádio Carinho, Rádio Amor.
3: Rádio Amor, tamo junto, meu amigão. Obrigada pela audiência, viu? José Cita tá aqui juntinho comigo também. Ô, Lana, se puder, toca. Quem ama, cuida. Olha, eu coloquei aqui quem ama, cuida. Deixa eu até confirmar aqui, mas eu acho que é isso, viu, Zé Cita? É, conta M, Thiago, é isso? Ô, Lana, faz direito. É, peraí. Vamos lá, ó. Quem ama, cuida, certo? Cuida. Ai, tá difícil hoje o sistema. Eita, quem tem? Quem ama, cuida. Aí, pronto. Aí ferrou-se o Goiás todo. Aí depois você só confirma pra mim, tá, Zé? Se é com eles mesmo. Quem mais tá comigo é o Marcos Dudienas, de Boa Esperança. Tudo bem?
7: Boa tarde, Lana. O Marcos de Boa Esperança. Tudo bem, minha amiga?
3: Melhor agora,
7: tô
3: uai.
7: Aqui no sítio. Mandei a foto aí pra você, ó. Costela no alumínio, no fogão a lenha. Já,
3: olha,
7: já tá
3: aí.
7: Pronta. Menina do céu, que frio que é esse.
3: Ai,
7: aqui
3: tá
7: no
3: frio
7: sítio.
3: Demais, você tá doido.
7: Ventando, chovendo. Vamos ver se eu vou conseguir ir embora.
3: Ai, meu
7: um
3: Deus.
7: Um barro, moço do céu.
3: Não acredito.
7: Mas tá bom, graças
3: tá bom,
7: a Deus.
3: Uai.
7: Chuva é bênção.
3: Sim, com certeza.
7: Tamo aqui, tamo desde sábado aqui. Hoje eu tô sozinho, ó. Tá aí o meu cachorro gordo.
3: Ah, que coisa gostosa.
7: Mas já vambora.
3: Você tá muito bem acompanhado.
7: Beleza, minha
3: viu?
7: Amiga?
3: Beleza.
7: Tamo aqui curtindo a DBC.
3: Ô,
7: toca,
3: Marcos.
7: Fiz tudo errado pra nós.
3: Pode deixar.
7: Se você tiver aí na pasta,
3: ah,
7: tá bom? Vai pra
3: não?
7: Todos os ouvintes.
3: Tamo junto.
7: DBC, Rádio Carinho,
3: a
7: Rádio
3: nossa
7: Amor.
3: Rádio Amor. Um beijo pra você, viu? Muito obrigada pela audiência. Oi, Márcio Maltazar, que saudade de você. Um abraço pra vocês aí da Usina da Serra. Fazenda, né? São Pedro. Tá a Lisa, a Luzia, o Baltazar, o Dagoberto. Eles querem ouvir Corcel 70 com Patrícia e Manuela. Aí sim, hein? Valdineia
8: Boa
3: Cita.
8: Boa tarde, Lana. Segundo, e nós estamos na melhor companhia, curtindo a tarde.
3: Ah, que
8: um
3: tudo.
8: Beijão, Valdineia Cita.
3: Um beijão pra você, Valdineia.
9: Boa tarde, Lana Guedes.
3: Oi,
9: acabei de fazer a troca de turno aqui e já liguei o rádio na DBC pra escutar essa voz maravilhosa aí, hein?
3: Aí sim.
9: Toca pra
3: hein?
9: Nós, do Duque Dalvan. Meus pedaços.
3: Meus pedaços.
9: Toca aí pra nós, Lana, se puder aí.
3: Tamo
9: Emiliano
3: junto.
9: De Luiz Antônio. Tá bonita hoje, hein?
3: Ah, eu tomei banho.
9: Tá bonita. Tchau, tchau, Lana. Tudo de bom.
3: Não, não tô assim, não, né, gente? A foto não é de hoje, não, né? Que tá um frio de 16 graus. Olana, tudo bem? Tudo bem. Reginaldo Souza da Fazenda da Barra, ó, um abraço pra você, pessoal aí do 29. Não esquece do Vaguinho lá da Fazenda Jacutinga, tá, Reginaldo? Abração pra vocês. O Fernando também tá aqui comigo, Manuel Fernandes de Araraquara. Ele quer ouvir César e Paulinho Louco. Aí sim, hein? Daqui a pouquinho vai pra você. O Lobinho Guará também tá aqui juntinho comigo, de orelhas em pé, cravado na sintonia. Aí eu dou valor, hein? Quem mais chega aqui comigo também é o Cruz. O Cruz já confirmou pra mim. É isso aí mesmo, Lana. Quem ama, cuida, com Maria Cecília Rodolfo. Tarde, bem? Tô bem, e você, Cruz? Um
10: ótimo programa.
3: Pra nós.
10: Se possível, toca Entre Ela e Eu. Christy Ralph.
3: Essa
10: BBC,
3: é boa, hein?
10: Rádio Carinho.
3: É Rádio Amor, Cruz. Daqui a pouquinho rola as melhores, gente. Com você até as 16h, hein? Vai, Taca, do fundo da grota. 15h05. É pra você que tá na audiência em 106.3, a melhor rádio do Brasil. Vem.

0: Marília Cecília Rodolfo. Quem ama, cuida. Bom, são 15 horas e 12 minutos. Bora lá bater aquele papinho gostoso com os nossos ouvintes, todo mundo marcando presença aqui. Aí ontem, né? Eu tava aqui no programa, contar um segredinho aqui pra vocês. E aí uma pessoa entrou em contato comigo pedindo o telefone de outra pessoa que também é ouvinte da rádio. Aí eu passei o contato. E aí os dois conversaram. E eu acho que a Alana juntou um casal. E eu fico muito feliz com isso, viu? Pensou? Dona Alana, santa casamenteira? Ô, oh, coisa boa, hein? Oi, Anacleto!
1: Olá, Naguete. Obrigada por me passar aquele número lá. Eu gravei o número aqui e conversei com a mulher lá.
0: Ai, que tudo! Obrigada.
1: Vai um couro de boi aí com o Sócrates. Manda pra Vani lá.
0: Sim.
1: Beleza? Que eu conversei com ela ontem.
0: Ai,
1: hoje.
0: Que tudo! Fico feliz.
1: E manda
0: feliz.
1: Aqui pro Zena Moreno e pra todos vocês aí, da cidade de vocês aí. Um abraço, Lana. Obrigado por tudo.
0: Ah, eu que agradeço.
1: Rádio Carinho.
0: Rádio Amor. Gente, pensou daqui 10 anos eles contar a história deles e falar assim, ó, tamo junto, casamos. Quem juntou nós foi uma doida que fazia um programa chamado Chega Mais na DBC FM. Uma tarde, Lana Guedes. Pensou que gostoso? Ai, gente, olha, eu vou falar uma coisa pra vocês. Não tem nada melhor do que unir as pessoas, né? Num mundo onde todo mundo tá desunido, a união é lindo demais. Alfredo Marmosa, um abraço pra você. Oi, Cipriano!
2: Saudade da Lana.
3: Boa tarde,
0: boa
3: Deus
0: tarde.
3: Que abençoe.
0: Amém a nós todos.
3: Boa segunda-feira aí, seu feriado, fico com Deus, um abraço. Manda um abraço pro Zé Brilhante lá, que ele tá terrível, hein?
0: Ah, o Zé Brilhante é terrível! Oi, Nenzinho!
4: Boa tarde,
0: Nenzinho!
4: Bateiro do Genzé, pro Dario, pro seu Aldo. Meu sou Aldo Guinaldo, meu irmão Paulinho Mezzê, Paulinho Moraes, meu irmão Silvante, Zé Pino Robson. Todos ouvindo o presente da rádio.
0: Aos pássaros, gente.
4: Deus abençoe o programa, Rádio Carinho.
0: Rádio Amor, Nenzinho, um beijo pra você, viu?
5: Carlão! Boa tarde.
0: Tarde, Carlão!
5: Aqui é o Carlão do Escorvo.
0: Você tá bom?
5: Tô com uma moda bonita aí, ó. Do Pedro Bento Zé da Estrada, aí, ladrão de bicho.
0: Ladrão de
5: Oferece
0: bicho.
5: Oferece aqui, ó, pro Juju, meu neto.
0: Oi, Juju!
5: Boa tarde. Oferece pro Denilson, mais conhecido como Saci.
0: Aí sim, hein?
5: Oferece aqui também pro Silvânio.
0: Certo.
5: Oferece pro João Galinha.
0: Aí sim.
5: Oferece pra Silvia.
0: Tá
5: e
0: certo,
5: oferece
0: aí
5: pro pessoal lá de Dois Córregos, né?
0: Aí
5: tá aqui
0: sim
5: no sítio Recanto tomando uma.
0: Ai, que gostoso!
5: Esquentando esse frio aqui com uma canjibrina boa.
0: Ai,
5: mesmo.
0: Ai, que tudo!
5: Seu programa é daí, só modão.
0: Obrigada,
5: Rádio
0: Carlão.
5: Rádio BBC, Rádio Carinho.
0: Rádio Amor, Carlão, um beijo pra você. Oi, William, um beijo pra você. O Adriano do Jardim Beatriz quer ouvir Cruz do Caminho. Amém. Ô, Gustavinho, uma ótima tarde pra você. Nilton Xavier, de Descalvado, quer ouvir Som de Cristal e oferece pra todos os ouvintes. Ô, Martinha, que frio é esse? Daqui a pouquinho tem Gostoso Lima. Ops. Gustavo. Vamos lá, então, porque Guilherme Santiago, que dá vontade, dá 3h16 na nossa segundona. Bom início de semana. Que a sua semana seja linda, abençoada. Muita DBC FM, viu?

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18: Tô de volta.
19: Chega
18: com
19: aí,
18: você.
19: Viu?
18: Chega mais.
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18: 15

0: que não vá, meus pedaços. 15 horas e 37 minutos. Eita, nós, hein? Com esse tempinho, gente, 16 graus. Recebi uma foto aqui da Mirinda. Ela fez um bolinho de fubá cremoso. E agora ela tá fazendo uma sopa no fogão a lenha. Ai, meu Deus do céu. Vocês têm cada ideia, né, gente? Ai, que delícia. Tô com vontade de comer sopa agora, hein? Ai, meu Deus do céu. Bora lá, então, pro nosso WhatsApp trazer aqui as últimas participações, porque daqui a pouquinho tá no ar a Arena do Rodeio DBC com o Sabiá Reis. E quem vem agora é minha querida Marineide. Oi, Marineide.
1: Boa tarde, minha gata Lana.
0: Tudo
1: bem? Como que está de friozinho aí?
0: Nossa, demais.
1: Minha filha, que tá chovendo, gelado aqui no Icaraí, em Baté. Meu
0: Ai,
1: Deus.
0: Ai, meu Deus do céu.
1: Um beijo, manda uma música quente aí pra nós.
0: Música quente?
1: DBC FM, Rádio Carinho, nossa Rádio Amor.
0: Ô, Marineide, tem que ser Zezé de Camargo e Luciano pra ser quente, né? Lupércio, filho de Brotas, também aqui juntinho comigo. Ô, Lupércio, tudo em dobro pra você. A Luana Rafaela, de Alcinópolis, juntinho comigo também. Eliel Pacheco na audiência. Ei, Eliel, só um copinho de café, um queijinho, né, meu filho? O Jailson Flávio também tá aqui comigo. Quer ouvir Um Século Sem Ti com Mato Grosso e Matias? Nem vou mandar a foto do que tô fazendo. Resumindo, tamo nos trabalhos. Aqui é o Jailson, diretamente do Mundo Caipira. Jailson, aí sim, aí eu dou valor, hein? Oi, Dorinha!
2: Oi, Lana Guedes.
0: Tudo
2: aqui
0: bem?
2: Aqui é a Dora, do Sítio da Prata.
0: Você tá boa?
2: Continua frio ainda por aqui.
0: Ai, eu imagino, viu?
2: Oi, Lana, manda aquela música do Christian Ralf, O Preço, pra mim, e meu marido José Barbieri, pro Pedrinho lá na cidade.
0: Sim.
2: Um beijo, lindona.
0: Outro pra
2: Fica
0: você.
2: Com Deus.
0: Maravilhosa.
2: Mulher da energia boa.
0: Ah, que tudo. Ô, Dora, um beijo pra você, pro seu esposo, tá bom?
2: Tchau, fica com Deus.
0: Amém, você também. Ó, hoje eu não vou conseguir mais, tá? Mas amanhã eu toco pra você, sem dúvida. Gente, amanhã a Juju, a Júlia Moraes, vai estar aqui no Chega Mais juntinho com vocês, hein? Amanhã é a Juju que vai fazer o Chega Mais. Eu vou estar com vocês na manhã da EBC, a partir das 9 horas até o meio-dia, hein? Amanhã é aquela terça-feira gostosa aqui na DBC FM. Eita, nós só as mulherada no rádio. Ô, coisa boa. Oi, Juninho.
3: Boa tarde, Alana. Aqui é o Juninho, Alana. Manda musiquinha pra nós. Hoje é folga, Alana. Hoje é folga.
0: Hoje é folga.
3: Segundou, forgou. Balanta, eu, minha esposa e minha neta Valentina, hein?
0: Oi, Valentina.
3: Manda musiquinha pra nós, hein?
0: Ô, oh, com certeza.
3: Estamos ouvindo a Rádio Carinho, Rádio Amor, hein?
0: Tamo junto,
3: Ju. Tá chuva e muito frio, Alan.
0: Ah, tá frio demais. Você tá doido. Para com isso, trem. Ah.
4: Você,
0: tô bem, você.
4: Tá muito frio aí? Aqui
0: Nossa,
4: tá demais.
0: Nossa, demais.
4: Você manda pra mim o trem, tá feio? Tá pra mãe Marina, pra Fátima, pra Cássia, Silene, Juca Cowboy, Giselda, Neno, pros irmãos Andrade, do Depósito de Bebidas, pra todos da DBC e pra você. DBC FM Rádio Carinho.
0: É a nossa Rádio Amor, Cris. Um beijão pra você, maravilhosa. A Marta Alves também tá aqui juntinho comigo. Ô, Marta, um beijo. O Luiz de Araraquara tá curtindo também, junto com a Náuria. O Reinaldo e o Lemão também, diretamente da cidade de Araraquara. Um beijo aí pra vocês. Alcides, aquele abraço. Oi, Sandrinha.
5: Boa tarde, minha amiga Lana Guedes. Aqui é a Sandrinha do Jacobucci. Toca pra nós. Mato Grosso e Matias, foi pensando em você. Eu ofereço especialmente pra você e pra toda a galerinha que tá na escuta. Beijão. Fica com Deus. DBC FM, Rádio Carinho.
0: Rádio Amor.
5: Excelente tarde abençoada pra você. Fica
0: Amém.
5: Com Deus. Amo vocês.
0: Também amamos você, Sandrinha. Um beijo pra você. Osmar Maria de Água Branca. Abençoado feriado pra você e também juntinho com chuva, hein? Aquele abraço pra você.

0: Viana da Silva.
1: Desculpa aí, Lanão, é fazer sua linda o escreveço.
0: Ah, não tem problema não, viu? Um beijão pra você. Falou que é meu fã. Obrigada, viu, seu lindo? Deus abençoe. Ô, Noli, você tá bem, hein, meu filho? Ó, Petra Antártica, você tá bom demais hoje, hein? Ô, Lê, um beijo pra você, Lê. O seu áudio não saiu aqui, tá? Tá bem baixinho. Deixa eu ver se eu consigo.
2: Boa tarde, minha amiga.
0: Deixa eu erguer aqui.
2: Um abraço, minha amiga querida. Ela já tá faltando linda, linda. Manda refrigerante, a marcha de todos os tempos. Ai, carinho.
0: Ah, de amor, né?
2: Ai,
0: de
2: amor. Filho da dependência do Brasil, minha amiga Lanigue.
0: Aí sim, Lê.
2: Querida.
0: Rádio Amor, Lê, beijão pra você. Tava demorando, né, Cruz? Eita, nós. Ô, Martinha, um beijo pra você. Verdade, hein? Amanhã, hein? Ô, que coisa boa. Quem mais tá comigo? Zetinho. Oi, Zetinho, boa tarde pra vocês. Quem mais? A Marineide aqui que mandou outra figurinha. E eu vou colocar aqui por último agora o Francesco. Oi, Francesco.
3: Boa tarde, Ana Cléia.
0: Tudo bem?
3: Você tá bonita hoje, hein?
0: Mas o que que...
3: Tá de short ainda? Tá sentindo frio nas pernas, né? Eu quero uma música aí do Amado Batista aí. Manda aí pro Paulinho na bisquetaria. Pro Afonso. Pra Juju. E pra você também.
0: Tá bom, então, uai.
3: E você tá bonita hoje,
0: hein? Muito obrigada.
3: Tá de short... Tá sentindo frio nas pernas.
0: Não, Francisco. Essa foto aí, ó, não é de hoje, não. Hoje eu tô, nossa, tô com duas meias, duas calças, duas blusas, duas toucas. Bora lá, então, porque Zezé de Camargo e Luciano, 15 horas e 43 minutos. Vem ficar comigo, você vem.

ao fim, chega mais. Desse dia 7 de setembro, feriadinho. Bom, é o seguinte, hein? Eu tô indo pra casa, mas Sabiá Rei já tá lá no pé do eito pra fazer direito. Começa agora a Arena do Rodeio DVC. Esse programa maravilhoso, onde só toca modão, hein? Comandado pelo nosso cowboy manga larga do rádio, Passarinho Sabiá Reis. E é o seguinte, hein, gente? Amanhã eu tô juntinho com vocês na Manhã DBC, tá bom? Amanhã, comemorando um ano de DBC FM, teremos a nossa Júlia Moraes fazendo Chega Mais naquela festa gostosa. Gente, lembrando, hein, amanhã ela faz um ano de DBC e aí, então, todo mundo chega junto aqui no Chega Mais pra fazer aquela festa juntinho com ela, tá bom? Eu tô ficando por aqui, desejando pra você um feriado maravilhoso, que Deus abençoe você e toda a sua família, que você fiquem bem, viu? E essa semana seja maravilhosa pra você. Até amanhã, na Manhã DVC. Fiquem bem, se cuidem e o principal, nunca se esqueçam, se amem. 15 horas e 51 minutos, fui Brasil. A última de hoje é o Gostoso Lima. Ops, Gustavo Lima, desejo imortal. Martinha, um beijo. William, fica com Deus. Fui Brasil.

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3: Bom demais, Bob Surdo. Estamos chegando a partir de agora aqui no Pé do Oito para fazer direito. Agradecendo, carinho audiência desse interior paulista, lindo, maravilhoso, que ama. Curte, conhece, entende, modão. Até 19 horas tem eu, Sabia Reis, o locutor de emoção, sempre os grandes patrocinadores da máquina sonora. E hoje é segunda-feira, 7 de setembro, dia da independência do Brasil. Vamos nessa, feriadão aí nacional, hein? Quer mandar um recado, passarinho velho? Fala do 16-3307-1011. 16-3307-1011 é o nosso zap DBC. Lana Guedes já foi descansar, garoto, não chega mais. Amanhã tá na manhã DBC. Grande Lana, ótima semana. Amanhã tem Júlia Moraes aqui no Chega Mais, grande Júlia. Vamos nessa, começar a semana, que seja uma semana abençoada. Uma semana iluminada, repleta muita alegria, muita saúde, muita paz, muitas conquistas. E sempre com Deus e Nossa Senhora Aparecida comandando aí a nossa vida. Amém? Em nome do Pai, do Filho e do Espírito Santo. Vamos pra cima, ninja. Mandar um abraço aqui, já vou mandar um abraço pro Preto lá, né? A do mercado lá do Moreira. Alô, Pretinho, tarde, você ficou lá até hoje, não pegou nada. Se der toque pra nós, já pegou 13 corinhas. Se dá toca, já pegou 13 corinhas. Ele só vai secar. Aê, grande Preto aí do Moreira. Um abraço, meu amigo Preto. Gente boa demais, um frio desse vai pegar o quê, rapaz? Ah, até os peixes tá de paletó hoje.
0: 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Oi. O cowboy manga larga do rádio.
3: Leandro e Leonardo, chuva no telhado, começando bem aqui.

0: não
1: sou. Eduardo Costa, começando muito bem por aqui, ainda tô aí, por aqui os grandes patrocinadores. 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Alô, Preto, Preto lá do mercado lá, do pé do eito lá, né? É, mandou pro Vicente. O Vicente não pega peixe, mas ele não sabe pescar, o Vicente. Os outros que pegam, ele tira foto, viu, Preto? É, mas hoje os peitos tá tudo paletó, um frio desse, hein, Vi? É, tá lá na Barranqueira, o Vicente, lá no Mugim. Ele, pessoal, lá, um abraço pra todos aí. Vamos de moda. 4 horas, 14 minutos, Chico Rei, Paraná, um degrau na escada.
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Pena Branca e Chavantinho, aqui no Arena. Moda linda demais em Cuitelinho, no sistema bruto e diferenciado. 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
1: Bom demais, bom absurdo. Vai, cowboy. 4 horas e 31 minutos. 4h31, aqui na nossa DBCFM, no sistema bruto e diferenciado. E o povo quer prosear, hein? Nessa segunda-feira gelada. Somente modão e pingão pra poder aí aquecer. Sabiá, velho falado! Tá com uma moda pra nós aí, Rancho de Palha, Tonico Tinoco. Tamo aqui, trabalhando aqui. Jailson, diretamente do mundo caipira, grande Jailson. Outro aqui também. Reginaldo de Doni, fala Reginaldo.
2: Sabia, que é o Reginaldo de Doni, do Tito de Doni.
1: É.
2: Se for possível, joga um modão pra nós caprichada aí. Eu não lembro qual cantor que canta aí, se aqui é um carreiro, se é Sérgio Paulinho.
1: É.
2: Menino da Canoa, que oferece pro meu pai Jair de Doni, que tá fazendo aniversário hoje no sítio de Doni, pra todos meus irmãos de Doni que tá lá hoje.
1: É.
2: E sobrinho e tudo. Tchau, obrigado. Vamos rir. BBC FM, Rádio Carinho.
1: Rádio Amor, boiadeiro. É nenhum e nem outro, é Barreirito, viu? Tá certo. Outro aqui também, Osmar Água Branca também. Abençoado feriado pra você e família. Chuva boa, hein? Graças a Deus. Ó, aí, a previsão até domingo tem chuva, hein? Tem dia que vai parar um pouquinho, no outro vai chover. Tem dia que é 5 milímetros, tem dia que é 0,1, tem dia que é 40. Semana vai ser uma semana chuvosa e fria. Outro aqui.
3: Boa tarde, Sabia Reis.
1: Boa tarde.
3: Manda pra nós hoje, José de Camargo e Luciano aí. Passou da conta.
1: Certo.
3: Pra toda galera que tá ouvindo aí, pra você também.
1: Obrigado, Timóteo.
3: Isso aí, tamo junto.
1: Obrigado. Tamo junto, eu que agradeço, Nenzinho Cabaceira.
4: Boa tarde, meu amigo Sabia
1: Reis.
4: Aqui é o Nenzinho Cabaceira, Manoel Nenzinho Cabaceira, tudo no Genvé, pro Dario, pro Soaldo.
1: É.
4: Pro Gênero Soaldo Guinaldo, meu irmão Paulinho, meu exemplo, Paulinho Moraes, meu colega Chuvano, Tirapino Robson. Todos ouvindo no IBC, a gente tá rádio, carinho.
1: Rádio Amor, eu que agradeço, Nenzinho, pessoal da Cabaceira. Sabiá, tamo junto com você. A melhor rádio, o melhor locutor. Abraço, é o Cláudio. Obrigado, Claudião. Pra você, a esposa, toda a família, Cláudio. Nosso agradecimento. Fátima de Dubum, proseia, Fátima.
5: Boa tarde, Sabiá.
1: Boa tarde.
5: Tá frio aí?
1: Aí, amor.
5: Poema de lindo que você pôs no final do programa sábado. Amei.
1: Opa, chique na traia.
5: Aqui tá um frio, tô parecendo um Judas, de tanta roupa.
1: Tá, coitado.
5: Beijo, rádio, carinho, rádio, amor.
1: Em plena 4h30 da tarde, 4h33, pelo menos aqui no computador, tá marcando 14 graus. Imagina o jeito que vai ser a noite. Você tá doido. Pablo do Gesso, tá lá no Pega Lá, grande Pablo Cleuzinho, Santa Rita do Passa Quatro. Ótima semana abençoada, Cleusa. Reginaldo Fazenda Barra, mandou o pessoal do 29. E para o Vaguinho Fazenda Jacutinga. Fala, Cipriano.
6: Tarde, Sabiá.
1: Ui.
6: Meu irmão, meu companheiro.
1: Bom.
6: Deus que abençoe a sua segunda.
1: Amém a nós irmão. Todos.
6: Fique com Deus, um abraço. Tá meio frio, irmão.
1: Meio, Cipriano. Tá inteiro frio.
7: Fala, do Vacel. Boa tarde, que eu dou Vacel, Turrinha. Ô, Sabia Reis, chovendo.
1: É.
7: Ia tomar uma aqui pra amanhã as palavras, fui criticado. Ô, Sabia Reis, defende pra nós, é a classe dos... Nós não é cachaceiro, não é, é consumidor.
1: É isso aí.
7: Verdade? Defende pra nós aí, fala assim, não, eles não são cachaceiros. Eles só são consumidor, né?
1: Tem é isso aí.
7: Do Leandro Leonardo, né? Diz que eu sou cachaceiro, cachaceiro eu não sou. Cachaceiro é quem fabrica pinga e eu só sou consumidor.
1: É isso aí.
7: Um
1: abraço do Vacé. Fala pra patroa aí. Não, mas não é cachaceiro. Outra coisa, tá muito frio. A cachaça é pra poder esquentar o organismo, pra não ter problema. Fala pra comadre aí. Não, mas é só um golinho. Fala pra ela, é só um golinho que eu vou tomar. Tá certo, Noli, na audiência. Obrigado, Noli. Olha, tá cheio de cerveja lá, hein? Ricardo, fala, Ricardo.
8: Boa tarde, Sabia.
1: Oi.
8: Tamo no pé doente aqui hoje.
1: Chega na trave, meu
8: parceiro. Da manhã aqui. Tá com uma dona agulha pra nós, oferecendo pra... O som da Fazenda Santista, Santo Inácio.
1: É.
8: Pra todo mundo que tá na escuteira aí.
1: Chega na trave,
8: Rádio Carinho.
1: Rádio Amor. Reta final.
9: Boa tarde, Sabia. O Marcos de Boa Esperança.
1: Marcos de Boa Esperança do Sul.
9: Tô no sítio tomando uma gelada, mas já vou embora.
1: Aí sim.
9: Porque tá chovendo e tá frio aqui em Boa Esperança.
1: Só que o fogão aí.
9: Se você tiver na pasta, Toca pra nós, Steg de Aroeira.
1: Certo.
9: Vai pra todos os ouvintes, beleza?
1: Sorte que a boca do Dagrão tá acesa.
9: Rádio Amor.
1: Rádio Amor. Sorte que a boca do Dagrão tá acesa aí, né, Marcos? Aí de Boa Esperança. Boca do Dragão tá acesa, hein, pra esquentar.
0: Boa tarde, Sabiá. Oi. Boa por aqui, positiva, passando tapete preto aqui de frente da DC.
1: Opa!
0: Sentido colina da vida. Manda um modão pra nós, Zé Neto Cristiano aí, positiva.
1: Vai com Deus, Luiz! Tá passando a ninja do volante, dando carona na sua boleia. Vai com Deus e boa viagem, Luiz! Rony, Sabiá, se aí tá frio, imagina aqui em Curitiba, meu prezado. 6 graus agora, olha. Aqui tá 14, lá tá 6. Mas toma uma que passa. Um grande abraço aos ouvintes da maior do Brasil. Manda um modão pra nós, sonho de caboclo. Amanhã é feriado em Curitiba também. É, um abraço, Rony! Ótima semana, Rony, lá em Curitiba, 6 graus lá, hein? Um abraço aí, Reginaldo Faria, Santa Rita do Passa Quatro. Obrigado, Reginaldo. O Márcio Baltazar mandou alô pra mim e pra Lisa da Popular. Alô, Lisa da Popular. Alô, Baltazar, nosso amigo Márcio Baltazar.
10: Rádio Amor. Boa tarde, meu patrão.
1: Boa tarde.
10: Bora fazer a coleta de lixo e dos corvos daqui a pouco, meu filho.
1: É isso aí. Frio, hein?
10: Aqui na escuta.

0: Guanabara e Francisco na eterna saudade. 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
0: Barreirito, menino da canoa. Chega junto.

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0: jeito pra fazer direito. Agradecendo o carinho e audiência desse interior paulista lindo, maravilhoso, que ama, curte, conhece, entende modão. Segunda-feira, 7 de setembro, com os grandes patrocinadores. 35 anos, sertanejo classe.
1: Sabiá Reis. Aô. O cowboy manga larga do rádio.
0: É nós do pé do E, chega junto. Paganelli, Rosângela, resto de vida.

0: 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Bom demais, bom absurdo, vamos que vamos. Deixa eu mandar um abraço aqui pro Marcos, mandou aqui, é, a boca do dragão tá acesa, fala aí.
1: Sabiá, Oi. Da Boa Vista, tudo bem
0: Chique.
1: Com você?
0: Bom.
1: Tá muito frio ou não?
0: Tá um pouquinho.
1: Tá bom só pra dormir, se frio em Deus me livre, meu negócio é calor.
0: Eu gosto também. Não gosto de frio, não.
1: Mas você manda pra mim, o trem tá feio, vai pra mãe Marina, pra Fátima, pra Cássia, Silene, Juca Cowboy, pros irmãos Andrade, pra todos da DBC e pra você. DBC FM Rádio Carinho.
0: Rádio Amor, eu que agradeço a audiência, obrigado. Outra aqui é a Marineide também, Sabiá, segunda-feira abençoada por Deus, estou aqui te ouvindo. Obrigado aí, Marineide, obrigado pela audiência, Iracema.
2: Sabiá, boa
0: Oi.
2: Tarde.
0: Oi, tarde.
2: Amor distante, com Chitãozinho e Chororó. Tchau, fica com Deus, DBC FM, Rádio Carinho, Rádio Amor.
0: Eu que agradeço, Iracema. Já tá tomando um chazinho, né, nesse frio, é bom tomar chá, né, viu? Outra aqui.
3: Boa tarde, Sabiá.
0: Tarde.
3: Adriano Ninja aqui na escuteira.
0: Alô, Adriano Ninja.
3: Do Ijaú pra ir pro Bosque do Jacaré,
0: aí
3: na cidade de Brotas.
0: Chique.
3: Chuva e frio na pista.
0: Chuva e frio.
3: A pista tá carregada, hein?
0: Tá.
3: Haja carro e caminhão nessa volta de feriado prolongado.
0: É, tá passando aqui, Fred.
3: Ótima semana a todos.
0: Obrigado, Adriano Ninja. Obrigado. Vai devagar e sempre, Adriano Ninja. Obrigado pela audiência. É, aqui já aumentou o trânsito aqui no Washington Luiz aqui. Sabiá, Louro, Rancho Esperança, Louro, um abraço, Louro. Boa tarde, Sabiá, aqui frio, hein, Maria Aparecida, Vila Prata, muito frio, hein, Maria. Outra aqui.
4: Boa tarde, Sabiá, hey. E aí, meu querido.
0: Chique.
4: Beleza? É o Marcelo aqui de Alaquara, cara. Ô, manda um modão aí, se for possível, pra nós aqui, nesse feriadão.
0: É.
4: Aqui, manda um Chico Rei para lá, você não sabe amar.
0: Rapaz, toquei uma dele já hoje.
4: Meus amigos aqui, do bar do Marli, é o Zé Capim, o Mertão... Caminhoneiro, o Pelegão, o Gaúcho, Pescador.
0: Chega lá atrás.
4: Grande abraço. Tchau, tchau.
0: Obrigado, eu que agradeço a audiência. Obrigado, toquei um degrau na escada do Chico Rei Paraná. Vamos ver se der até nós toca outra aí. Tá certo? Vamos de moda, sorte do pega aí, filho.
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0: Bruno e Marrone, vou desligar. São 5 horas, 9 minutos. 5 e

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0: 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Vamos de moda, então. 5 horas 16 minutos. Sonho de caboclo, Milton e Marcos.
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4: Pessoal, vou dizer pra vocês agora a pura filosofia do Serrano.
5: É, quem achar que estamos errados, que atira o primeiro tomate.

Zé Mulato e Cassiano, homem é espingarda, é mais ou menos assim a vida do homem, meu compadre. 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
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Moreno tá lá em Carvalho agora na chácara dele lá, tomando aquele suco de cana que hoje tá bom, hein? 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É, sabe, aqui é o Marcão de Iacre, região de Tupã. Ó, Iacre, essa eu não conhecia, tá aí, região de Tupã. Ouço a DBC todos os dias, manda alô pra nós. Toca Lourenço Dorival, velha porteira. Sou do interior de São Paulo. Obrigado, Marcão! De Iacre, região de Tupã. Um abraço mesmo aí, viu, Ninja? Grande abraço para você, toda a família. Obrigado aí por escolher a DBC FM para estar aí ouvindo, viu? Outra aqui, boa tarde, minha boca de dragão. Tá comendo na alta. Manda um alô para nós, só na escuteira. Está disponível para venda. Alô, Marcão Cuteleiro, rei das facas. Ué. A boca de dragão dele é para ajeitar as lamas. As facas de lá, né? É, aí sim, hein? Aí tá aqui, tá, hein, Marcão? Um abraço pra Martinha, um abraço pro Mário Daniel, Maiara e Maíra, Maiara Vitória e Maíra, viu? Grande Marcão, toda a família aí maravilhosa. Vamos de moda! 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

Tá aí, pedido de ouvinte, amor distante, Chidãozinho Chororó com Almir Sater, 5 horas 42 minutos. 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

0: 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Ótima semana, Ebert! Pra você e toda a equipe, hein? 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
0: Lourenço Lourival, velha porteira, pedido de ouvinte aqui.

0: Esteio e Sorvete e Silvio Zé Goiano na Modeira, na veia nessa valente.
1: Boa tarde, Zaninha.
0: Tarde, Zé.
1: Como é que tá o Ibaté? É muito frio aí.
0: Pelo amor de Deus, frio, Zé Valentim.
1: Tudo bem, Sabiá, mas o duro é o vento, né?
0: É, o duro é o vento.
1: Você tá doido?
0: É difícil.
1: Mas tá bom, estamos tocando o barco.
0: É isso
1: o
0: aí.
1: Zé, toca pra nós, Tenente e o Mineirinho. Se puder.
0: Tá chiqueiro.
1: Um abração lá
0: para o
1: Zé
0: Passarelli,
1: pro João Longuinho.
0: Tá aí. Obrigado, Zé Valentim.
1: Tudo de bom, Sabiá.
0: Pra só você mandou. Também, só mandou uma vez. Mandou pro seu Zé Roberto Passarelli, João Longuinho. Eles são Zé Valentim e Verão Bonito. Você pode agasalhar o que for. Se tiver vento, parece que o vento entra pra tu contelar, né, rapaz? O Luiz aí, grande Luiz, fazendo um churrasquinho aí. Eu dou valor, Cigano de Bocaina. A terra do curtume também, um abraço, Cigano. Vamos rezar um pouquinho também? Começar a semana bem? Vamos pedir pra Deus e Nossa Senhora.

0: O meu compadre e minha comadre, aí do outro lado do rádio. A nossa tarde de segunda-feira, 7 de setembro de 2026, está indo embora. E com ela chega a nossa noite. E com a noite, a nossa hora santa, hora sagrada. Pra gente parar um minutinho e levar o pensamento às alturas. E agradecer a Deus, o nosso arquiteto do mundo. Agradecer a nossa mãe, a nossa padroeira, a nossa rainha chefe senhora Aparecida, de Aparecida do Norte, a nossa mãe da Sala dos Milagres, por mais um dia que nos oferece, por mais um dia em que nos concede a graça de abrirmos os olhos e viver. Fica agora o nosso momento de fé, o nosso momento da Ave Maria. Daqui a pouquinho tem muito, muito mais.
1: Pai nosso que estás no céu, santificado seja o teu nome. Venha o teu reino, seja feita a tua vontade, assim na terra como no céu. Dá-nos hoje o pão nosso de cada dia. Perdoa as nossas dívidas, assim como perdoamos aos nossos devedores. E não nos deixe cair em tentação, mas livra-nos do mal, porque teu é o reino, o poder e a glória para sempre.

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do Eito pra fazer direito. Agradecendo o carinho e audiência desse interior paulista lindo, maravilhoso, que ama, curte, conhece, modão. Vem comigo. Segunda-feira e feriadão, 7 de setembro, hein, com os grandes patrocinadores.

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1: É nós do Pedro, chega junto, goiano, Rio Paranaense. Pupurri de pagode. Aqui no Arena.

0: coisa boa de se ouvir, hein? Olha que o vento tá aumentando ali fora, hein? 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Vamos que o povo quer prosear. Bilho Banzato, boa noite, boa semana, Bilho. A Maria Helena também, excelente semana. Denilson, Fazenda do Faveiro.
1: Tarde. Por cá, Denilson, Santana do Faveiro. Aqui no pé do eito que eu ouvi você.
0: Chique na trás.
1: Passarinho, se der, toca aí tudo pra nós, Tordilho Negro.
0: É.
1: Hoje eu tô puro, hein? Sem cachaça, rapaz, que esse friozinho. Azedou o pé do frango hoje, hein? BBC FM, Rádio Carinho, chama passarinho.
0: Rádio Amor, meu compadre, Rádio Amor, bom demais. Já tá apartado aqui, antes de nós embora, nós toca ela aqui, viu? Tá certo, Denilson? Eu também, cara. Semana passada eu fiquei até quinta-feira, bebi sexta, domingo só. É, e hoje também eu tô coaiado, vi. A coitá. Ontem a coisa foi brava. Tá no CT, Ney França. Alô, Ney! Abraço, meu amigo Ney, Aline! É, mandar um abraço pro Chico Louco. Rapaz do céu, costelão. A coitá, hein? Eu levei 15 latinhas. Eu ainda dei umas lá pra alguém lá. Olha, se eu bebi 7 ou 8, o resto foi tudo Domec. Haja coração, hein? Eu e Chico Lô pegando no Domecão. Hein, Ney França? Meu Deus do céu, foi duro de chegar em casa, hein? Abraço aí, moçada bruta, no CT Ney França. Fala, Celino Rogério aí de Botucatu.
2: Olá, Sabia. Boa noite, tudo bem com você?
0: Bom, graças a Deus.
2: Que você tenha uma semana de muitas bênçãos.
0: Amém a nós todos.
2: Felicidades, proteção pra você, pra sua família.
0: Obrigado.
2: Esse programa lindo que você faz pra nós, Celino Rogério de Botucatu. Um abraço nosso para você, de bastante carinho, amor, que Deus te abençoe.
0: Amém a nós todos, Celina. Angélica, trabalha aqui na rádio, grande Angélica. Fala, Angélica.
3: Oi, Sabiá, tudo bem com você? Quero que você mande uma alusão lá para minha irmã Cristina, para o meu tio Toninho, para minha tia Maria, para minha tia Ângela, meu tio Chiba e para todos da DBC e todos que estão curtindo. DBC FM, Rádio Carinho.
0: Rádio Amor. Obrigado aí, Angélica. Gente boa demais, em pé do baralho, Angélica. Gente finíssima. Grande Angélica, mandou para toda a família. Orivaldo Mariotto na audiência. Abraço, Orivaldo. Outro aqui.
4: Bom,
0: graças a Deus.
4: Sabiá, toca pra nós aí, Goiânia, Paranaense, o Doutor e o Caipira.
0: Rapaz, acabei de tocar
4: pra todo mundo aí que tá na escuteira da rádio.
0: Tá chiqueiro.
4: Toca pra nós aí, Sabiá. DVC, Rádio Carinho, Rádio Amor. Abraço.
0: Ô, Temiliano, grande abraço e bom trabalho.
5: Aô, Sabiá. Oi. Na escuta aí, Carlos Galvão, na escuta da DBC.
0: Carlos Galvão.
5: Rádio Carinho, Rádio Amor.
0: Obrigado, Carlos Galvão.
5: Aqui no trecho da Washington Luiz, sentido São Paulo.
0: É.
5: Próximo aqui ao trevo de Tirapina, tudo parado.
0: Nossa.
5: Tudo parado, congestionado. O tráfego aqui tá em torno de 5 km por hora.
0: Meu Deus do céu.
5: Beleza? Um abraço.
0: Obrigado aí, Carlos.
5: CFM, Rádio Carinho.
0: Rádio Amor, obrigado. Deve tá voltando aí do passeio.
5: Falou, Sabiá.
0: Carlos Desculpa. Galvão. Abraço, Carlos Galvão. Obrigado pela informação, gente. Então ali perto de Tirapina ali. Aí ele mandou até a foto, tá tudo entupido. E eu vou falar, o tanto de obra que tem, eles não estão trabalhando. Tá parado. Mas o tanto de gente que viajou esse feriadão. Meu Deus do céu, a coisa deve estar que tá, hein? Obrigado, Carlos Galvão, pela informação mais uma vez, viu, boiadeiro errante? Deus abençoe aí. E vai com Deus e boa viagem.
1: É, passarinho, é que eu tô puro também. Eu ia na cidade hoje buscar. Mas muita chuva. O carro tava limpo, eu falei, não vou socar ele no barro, não.
0: Eu lá em casa até que tem, viu, Denilson? Mas não vou, cara, eu não vou. Ontem a coisa foi brava, viu? Ontem o chicote estralou. Vou segurar, né? O fico do velho, né? O velhinho aqui não aguenta mais, não. Obrigado aí, viu? Já tá apartado aqui. Amélia! Ótima segunda-feira. Obrigado, Amélia. Pra nós todos, ótima semana. Fala, Luiz.
6: Sabiá, tomar uma. Eu só vendo ele reclamando, Sabiá, no rato. Tá tudo puro, puro.
0: Puro?
6: Sem nenhuma pra tomar.
0: É.
6: Rapaz, chega pra cá, pra casa do Luizão, na chácara aqui.
0: Aí lá, só chegar na chácara do Luizão, Denilson, fazer um favor, que lá ele tem. Lá você não vai ficar puro, não.
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0: Tenente Mineirinho pro Zé Valente Ribeirão Bonito.

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0: 6 horas 23 minutos, Zezé de Camargo e Luciano, Minha Vida. Chega junto comigo aqui no Arena. Alô!

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saudades, hoje eu sei que ela tá ouvindo eu, a rainha do rádio, tá lá em Aguaí nesse frio danado, curtindo a DBC, cuidar com o trânsito, hein, Kelly? É, os amigos aí tá retornando, uns estão indo e falando que a coisa tá... Washington Luiz tá feio, hein? Tá certo? Olha aquela...

0: Excelente semana, Kelly! Grande Kelly Mary! Tá aí, curtindo a DBC aí nos trânsitos, nas rodovias. Um beijo no seu coração, viu? Devagar e sempre. O Arnaldo Pedroso por aqui. Um abraço, Arnaldo. Fala, mão de vaca.
1: Boa noite, meu amigo Sabiá.
0: Boa noite.
1: Meu filho. Estamos aqui no boteco do mão de vaca. É. Eu, Pernelongo.
0: Pernelongo.
1: Ciso, estamos tomando um aqui. Adalto. E tá chegando mais. Quiser tomar um, chega aí. Manda um zoom pra nós.
0: Não vai. Tchau,
1: obrigado, meu.
0: Nós vai tocar um do zoom aqui. O bom do frio é que o Pernelongo não gosta do frio, né? Hã? Boa tarde, Sabiá. Manda um alô aqui pra nós, Sabiá. Eu tô vendendo essa carretinha. O valor é 100. Se alguém interessa. A carretilha. Tá aí, tá vendendo uma carretilha. Quem que é que tá vendendo? Daniel. Aí o Daniel vendendo uma carretilha por 100 reais, viu, gente? Quem quiser aí uma carretilha, 100 reais ele tá vendendo, o Daniel. Tá? É, manda um abraço aí pro Reginaldo Faria.
2: Ô, Sabiá.
0: É o Reginaldo Faria.
2: Que é o Reinaldo Santa Ida.
0: Reinaldo Faria.
2: Tem como mandar um modão pra nós aí? Pode ser qualquer uma, beleza?
0: Certinho.
2: Boa noite.
0: Boa noite, boa noite pra você. Excelente semana, Gustavinho na audiência. Outra aqui,
3: eu
0: fala sabia, aí.
3: Eu passo o nome do telefone desse cara da carretinha, eu vou buscar ela, maluco.
0: Aí, ó, ó, vou passar o telefone da carretilha aí, ó. O Luiz já interessou. Tá certo, Ninja? Ô, Daniel, vou passar o telefone aqui seu aqui, viu? Tá certo? Já vou passar o telefone aí, que já tem comprador já pra ela, hein? É o Luiz lá já que quer comprar, vi. Aí, ó, o telefone tá aí, ó. Manda aí pra ele aí. Quem sabe não dá negócio. Tá barato, hein? 100 reais uma carretilha. Tá certo? Vamos de moda então! Ah, sabe, hoje é bom, hein? Hoje é bom que hoje é feriado. E feriado não tem voz do Brasil. Eu fiz uma programação toda especial até a chegada de Marcelo Renato. É, vi? Hoje não tem voz do Brasil. Então sei que tá no seu churrasquinho. Sei que tá aí curtindo aí debaixo do cobertor a DBC. Pode continuar, que é 24 horas de música hoje. Hoje não tem voz do Brasil. É reta final! Berranteiro vai repicando o berrante. Sabiá Reis, toca modão. A sua DBC FM que é pura emoção.

0: do Jacobus.
1: Boa noite, Sabiá.
0: Boa noite.
1: Aqui é sua amiga Sandrinha do Jacobus. Toca pra nós. Zezé de Camargo e Luciano, será que foi saudade? Eu ofereço especialmente pra você, pra Kelly, que eu sei que ela gosta e eu ouvi você falando, e pra toda a galerinha que tá na saudade, na escuta. Beijão. Fica
0: obrigado,
1: Deus,
0: Sandrinha. Obrigado. A Kelly tá lá de Rádio Ligado, dona quiser. Kelly Mary. A rainha do rádio tá lá de Rádio Ligado na DDC. Obrigado mais uma vez, gente. Lembrando que semana só tá começando, hein? Estamos começando hoje, se Deus permitir, vamos até sabadão, tocando o melhor da música sertaneja pra esse interiorzão aí. E hoje não tem Voz do Brasil, fiz uma programação especial pra vocês aí do outro lado do rádio. Agradecendo aí a você de perto, a você de longe, até a chegada do Marcelão Renato, o grande Marcelão, começando a semana também. Excelente semana, boiadeira. Até uma da manhã no Emoções, meu amigo Marcelão Renato. Fica aqui, um abraço e um beijo carinhoso deste locutor da emoção.
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0: Até amanhã, se Deus quiser.

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1: Boa noite, corujinhas e morcegões, morceguinhas e corujões. Está no ar o Emoções.
2: Marcelo Renato.
1: Segundona, 7 de setembro de 2026, horas finais aí do feriado frio, gelado, chuvoso. Enfim, chegue e se aconchegue que nós vamos juntos até a uma da manhã em mais uma noite de emoções pela DBC FM. Temperatura predominante 14 graus, o vento a 16 km por hora. Tem essa ainda, tá ventando, né, Marcelo? Também. Umidade relativa do ar 90%, aí tá bom, né? A probabilidade de chuva aqui tá marcando 5%, mas ela vai e volta, vem, vai e volta, enfim. Vai chover. Ok, começando junto com o programa, o jogo que encerra a 26ª rodada do Brasileiro, Vitória e Grêmio no Barradão, começando agora também junto com a gente, ok? Muito bem. Então, vamos ter que organizar essa noite, né, Marcelo? Pois é, dá uma aquecida, né? Vamos nos aconchegar. Então, ô DJ, a primeira música tem que falar de lenha, pra gente colocar na nossa lareira imaginária aqui. Ah, essa aí. Boa. Essa é boa. Muito bem. A segunda tem que falar de vinho. Hoje vai bem o vinho. Isso. Essa é boa também. Aí, já colocou a primeira, que fala de lenha. Já colocou a segunda, que fala de vinho. Bom, a terceira, aí é pra misturar os dois, né? Nem vou falar qual é.

0: horas e 14 minutos, só eu e você, João Paulo e Daniel, vinho antigo, Viafra e lenha, Rio Negro e Solimões, para dar aquela aquecida, para esquentar, nem que for a imaginação, né? Hoje tá bom para acampar embaixo do edredom, dupla face, se é que você me entende, né? Tem que ter duas faces, uma só não vai resolver muito, não. Muito bem, esse é o Emoções pela DBC FM, aquecendo a sua noite de segundona, final de feriado. Muito bem, seu Marcelo Renato. Vamos às primeiras participações. Quem está com a gente aqui? Ricardo da Malmita. Hoje tem que ter coisa quente na Malmita, hein, Ricardo?
1: Boa noite, Marcelo Renato, beleza?
0: Beleza.
1: Toca o modão, boa noite. Christian Ralph, trato é trato. Agradecendo o pessoal da Santista, Santo Inácio, para todo mundo que está no Juqueira aí. Rádio Carinho.
0: Rádio Amor, valeu, meu querido. A Renatinha, a Renata remandou aqui, né? A Adri, para o Renatinho e para todos os ouvintes. Beijo, ótima semana. Mandou um áudio aqui, a gente vai soltar. E o Renatinho está esperando aí, que ele já mandou áudio também. Daqui a pouco a gente vai colocar aí, tá bom, Renatinho? Segura sua onda aí. É, assim você me quebra, Renatinho.
2: Boa noite, Marcelo e ouvintes da rádio. Renatinho, eu sei que você gosta muito de trem e essa mensagem é para você. A vida é como um trem. Em cada estação, a gente recebe alguém. Eu te conheci na estação da rádio e hoje a gente viaja junto, juntinho, no mesmo vagão. Todos nesse trem têm sido a minha vida. E sigo daqui, junto desse vagão, na Rádio Carinho Rádio.
0: Rádio Amor, e a gente vai botando fogo na fornalha, que eu preciso muita força, muita força, muita força. Conhece essa, hein? Seu maquinista, bota fogo na fornalha, que eu preciso muita força, muita força, muita força. Renatinho já ganhou a semana. A Maria Aparecida da Vila Prado, boa noite.
3: Boa noite, Marcelo. Uma noite abençoada para você e todos os ouvintes. Ô, Marcelo, toca para mim. Frio da madrugada, beijo no seu coração. Maria Aparecida da Vila Prado, Rádio Carinho.
0: Rádio Amor, eu tenho certeza que alguém ia pedir essa música hoje. O Adilson, ele manda um alô aqui para a esposa Nilza, a filha Natália, o Zezinho, também o Sabá, o irmão Marcos, o Marcelão do Point e Osmar Ângelo. Ok, um abraço, meu querido. Roseli da Vila Conceição. Boa noite, Marcelo Renato. Roseli da Vila Conceição, tô ligadinha. Um abraço, abraço. O Rick mandou aqui. Primeiro ele mandou um vídeo, mandou a foto do bilhete do tio. O cachorro rasgou toda a agenda do tio, olha lá. Marcelo Renato, é o tio. Toca pra nós, Rick Renner, só nós dois. Assinado Pavão. Ele pôs pavão, não pôs pavão. Ok, o cachorrinho rasgou toda a minha agenda. Rádio Carinho, Rádio Amor. E hoje é um sabonete Dove Karité que está segurando o bilhete. Muito bem. E o vídeo do Rick? Já está na estrada?
4: Boa noite, Marcelo Renato. Adivinha? E que pava por aqui na escuta, meu filho? Mas já foi descarregar a primeira viagem. Rapaz, queria deixar os parabéns pro Sabia Reis. Uma hora de modão. Mas modão assim, doído mesmo. Parabéns, Sabia Reis. Marcelo, né? Tá na escuta aqui, hein? Tá melhor, né? Muito frio aqui no Escorgo. A né? Tá na QAP plantão trabalhando e ouvindo a DBC é melhor. Um abraço, Rick Baba aí. Tchau, obrigado. Já vou mandar foto do bilhete do...
0: Valeu, Rick. Bom trabalho. Tamo junto aí. Ô, Silvana Fernandes. Boa noite, Marcelo. Juntinhos em Nossa Emoções. Toca pra nós. Fruto especial. Obrigada. Beijos, beijos. O Ronaldo, irmão do Natalino do Saltão.
5: Boa noite, Marcelo.
0: Boa noite.
5: Ronaldo, aqui da Serra. Irmão do Natalino do Sertão. Toca a cama de capim pra nós.
0: Opa. Zezé
5: do Camargo Luciano.
0: Aí sim.
5: Oferece pra todo mundo que tá ouvindo. Pra minha neta Helena. Minha filha Maria Vitória. A minha mãe é dona Lazinha. E o frio continua. E aqui tá chovendo, hein? Boa noite.
0: Boa noite,
5: Rádio
0: meu querido.
5: Carinho.
0: Rádio Amor. O Cigano, boa noite, MR. Beleza? Beleza. Ó o Renatinho, ó o Renatinho. Primeiro ele escreveu aqui, boa noite. Dá um abraço na Juju e no Rick Baba. Depois ele mandou o áudio.
6: Como estou ganhando o carro loira branco? De BCFM, Rede Carinho, Rede Mãe.
0: A loira do carro branco de novo? Rapaz, não, vamos tocar outra hoje. É, não, você vai ficar igual o Gustavinho, pedindo sempre a mesma moda. Aí não vale.
4: Nossa, Renatinha, assim você me quebra, hein?
0: O Rick já mandou aí. Agora é o Zé Roberto de Cravinhos.
7: Ô Marcelão, boa noite, hein?
0: Boa noite.
7: Já estamos na área aqui, ouvindo você aí, beleza? Como é que passou o final de semana? Tudo bem, né? Tudo bem, graças a Deus, né? Ô Marcelo, manda pra nós aí hoje, Canção da Madrugada, vamos ouvir ela de novo com o Tionzão aí. Beleza, meu amigo? Vai lá pra Maria do Ninho. Olá, Maria. Boa noite, viu? E pra todo o pessoal que tá te ouvindo aí. Valeu, Marcelo. Um abraço a todos. DBC, Rádio Carinho.
0: Rádio Amor, o Leandro Fão da Lana Guedes.
8: Boa noite, Marcelo. Manda se não for pra mim. Amado Batista, pra minha amiga Lana Guedes. Rádio Carinho.
0: Rádio Amor. Rádio,
8: bom feriado pra você, Marcelo Renato.
0: Obrigado, meu querido. O Luiz Roda, boa noite, Marcelo. Biafra, sempre bom de ouvir, hein, suas canções. Pois é, amor. E que bom que a gente tem aqui pra tocar, né? E aqui, quem é, Marcelo? Deixe-me ver. Adri, do outro lado, do lado do frio da madrugada, podia tocar Jean Giovanni pra conhecer uma mulher. Não esqueça as flores e aquele bom vinho. Ah, é, tem isso aí, né? É, depois a gente manda. Então eu vou fazer assim, eu toco o frio da madrugada e para conhecer uma mulher. Quem pediu foi a Adri, né? Que mandou um recado aí pro Renatinho. Cowboy de Two Rivers também.
9: O MR, boa noite. Cowboy das Corques, se possível, toca meu lamento, meu nome é Zé Rico. Para todos na escuta, tá eu e a mulher aqui na escuteira. Ótimo trabalho, fica com Deus, falei mesmo, tchau, obrigado, BCFM, Rádio Carinho.
0: Rádio Amor, muito bem. A secretária mandou aqui, boa noite, Marcelo, ótima semana de emoções. Hoje é dia 7, segunda-feira, aniversário do Cunha. Início do próximo dia 8, terço, aniversário de Escalvado, 194 anos. Alisson, filho do Arlindo Aparecido Alvaredo, e 6 meses... Eita, nós. E 6 meses que a nossa estrelinha está brilhando no céu, né? Opa, muito bem. Então, nós vamos ter mais uma do Bruno e Marrone, além de produto especial. A Renata quer ouvir, por um minuto, a música preferida do nosso querido Tiagão, que acho que já voltou, né? Já voltou do rancho. Tava no rancho, Tiagão. Muito bem. A Cleide quer ouvir Bon Jovi, Always. É, depois das 11h30 a gente toca, por que não, né? Bon Jovi. Ok? Primeiro pedido para as internacionais já. E está pedindo para colocar manter os pais na oração, viu, o Cida? Doca e Ana. Ana e Doca. Quem está com a gente também é o Adélcio. Boa noite, irmão querido e amado. Tá frio aí? Aqui tá frio e chovendo. É, aqui tá só frio, chovendo tá lá fora. Mas aqui tá friozinho, sim. Eu vim preparado. Meu carro ficou com meu filho no final de semana, né? A gente saiu no sábado à noite e eu deixei o carro com ele para ele voltar para São Carlos e deixei com ele domingo e hoje. Ele me trouxe agora há pouco. E aí, durante o dia ontem e hoje, eu saí umas 4 vezes de casa, né, para ir no Russito, em outros lugares aí, e chuva, e vento, e frio. E é por isso que a voz está um pouquinho assim, né? Mas foi gostoso, no fim acaba sendo gostoso a gente encarar o clima, né? Criar coragem, levantar, tomar um banho. Dura sair debaixo do chuveiro, né? Entrar é mais fácil do que sair, porque aquela água quentinha, gostosa, né? Pá, mas aí tem que levantar, sacudir o gelo e dar a volta por cima. Vambora! É, porque a vida é fogo e é paixão.

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8: Hot 13, MBC FM. 8h33, já foi meia hora de emoções. Muito bem, seu Marcelo Renato, e a temperatura? A temperatura caiu um grauzinho. 13 graus agora, hein? Abrimos com 14. E o jogo, Marcelo, o jogo, deixe-me ver. Param, param, param, param. 0 a 0 ainda. 31 do primeiro tempo, Vitória 0, Grêmio 0. Ainda bem que o jogo é no Barradão, hein? Já pensou se fosse na Arena do Grêmio? O pessoal ia sofrer, hein, com esse tempo aí, porque lá no Sul até neve teve. Rapaz, a Paulinha tá com a gente, beijão, Paulinha, obrigado. Também a Cida, oi Marcelo, toca por favor Coração Vazio com os meninos passarinhos. Cida, aqui o Ricardo Santos. Ele escreveu, e a Simone também. Quer dizer que ele mandou um áudio aqui e havia deixado a Simone de fora.
9: Boa noite, meu amigo MR, tudo bem?
8: Bom.
9: Aqui é o Ricardo de Dois Córregos. Manda um modão pra nós aí, lágrima nos olhos. Estamos aqui na fazenda tomando uma. Opa. Tá eu, meu avô Carlão, o Vlad Silvestre, o Dinei, o Saci, minha namorada Karen, a Márcia... E todo o pessoal que está na audiência aí. Obrigado.
8: E aí depois aqui a Simone também. Ok, Antônio Carlos Alves é o belo, o irmão do bonito. Nenhum dos dois justifica o apelido. Genilson, GGG. Mais um pedido de Bruno Marrone aqui, ó. Alô, MR, toca para nós aí o Bruno Marrone, Amor de Carnaval. Aqui na chácara, hein? Manda um alô pro GGG e o Rony. Valeu, meu querido. Um abraço. Filho de Américo, boa noite, querido MR. Pose, tudo bom? Juntos no Emoções, hein? Julinho Botelho, Pino, toca Alucinação. Amado Batista, vai pra nós, não esqueça não. Normando Zetinho, Luiz Roda, Manuel Borges, o Thiago Lopes, Renatinho e Rick Baba. Ok, essa música é boa, tem três gravações com ela. Tem com Amado Batista, João Pedro, Cristiano e Leonardo. Joana Gonçalves, ela que estava preocupada com o Pino, a coincidência, ó. Logo acima. Boa noite, Marcelo, gostaria de ouvir com Trio Parada Dura, Te Amo, se não tiver na máquina, se tiver na máquina, né? Obrigado desde já. Vou ver aqui, é Só Te Amo o nome da música? Vou procurar aqui. E o Arlindo Aparecido Alvarido. Boa noite, amigo Marcelo Renato. Você disse, o Alisson, meu filho, amanhã é aniversário dele. Obrigado por lembrar, hein? A música Você é Tudo Que Eu Quis. Ok, vou procurar também. Foi a Cida que nos lembrou aqui, a nossa assistente virtual. Adélio Vieira, boa noite, MR. Boa noite, Adélio. Obrigado. Música na conversa. Calcinha Preta com Gustavo Mioto. Hoje à noite.
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11: Calcinha Preta, rapaz, que honra.
10: Honra nossa.
11: Professor, professora, me permitam começar essa?

Olha o pedido do tio Pavan, hein? Só nós dois, Rick e Renner. E foi difícil de achar, sabe? Porque escreveram, escreveram nós. Muito bem. Segundo ano, 7 de setembro de 2026, Marcelo Renato. Pois é. Agora há pouco eu toquei também, né? Antes, hoje à noite, o Calcinha Preta com Gustavo Mioto. E aí a Renata falou, poxa, eu já pensei em pedir a original dessa música. Eu falei, mas eu tenho aqui. Você tem heart, hein, Marcelo? Tenho. Aqui, ó.

0: Alan. Depois a gente toca junto com o Bon Jovi. Já tem duas para as internacionais. Renatinha, obrigado. Tá lá em Wakefield. É, Massachusetts. Ouvindo a gente, vai chegando aqui participação. Agora é o José Paulo.
1: Boa noite, minha. José Paulo, vim para a Laranjeira. Passando já, você tudo. Uma feliz abençoada noite de segunda-feira. Deve ser o carinho.
0: Rádio Amor. Joana, por enquanto eu não achei sua música ainda. A Cida já mandou para mim até a letra da música aqui, que é Te Amo com Trio Parada Dura. Por enquanto eu não achei, mas ainda não é uma resposta definitiva, tá bom? Daqui a pouco eu vou procurar de novo. Dolores Oliveira também com a gente. Adenilson, Fazenda Santo Antônio dos Faveiros. Alô, meu querido, let's go, cowboy.
2: Boa noite, MR, let's go, os cowboy, é pra você, por causa Adenilson Santana dos Faveiros. Oi, MR.
0: Opa, não, ô Reinaldo Faria, não passa isso, não. Agora.
2: Manda aí pra nós, Alan e Alan.
0: Ei, meu Deus, vou ter que bloquear você, meu querido. Não dá certo isso, não.
2: Aladinho, hoje já 2 graus. Beleza? Oferece a todos que gostarem de azeite, zerar sempre, não esquecer de ninguém, né? Discurso com os cowboys, DBC, FM, Rádio Carinho.
0: Rádio Amor, também com a gente a Paulinha, né? Emiliano Júnior.
3: Boa noite, Marcelo Renato.
0: Boa noite, meu querido.
3: Tudo bom?
0: Bom.
3: Emiliano aqui de Luiz Antônio, troca pra nós aí, Paulo Ricardo, 2. O nome da música é 2. Toca pra nós aí, mandar pra todo mundo aí da colheita mecanizada. Todo mundo tá na escuteira da rádio aí. Toca pra nós aí, DBC, Rádio Carinho, Rádio Amor. Tamo ligado na rádio aí, Marcelão. Um abraço.
0: Valeu, meu querido. Eu não tenho com ele, mas eu tenho com o Rio Negro de Solimões, viu? O Paulo Ricardo aqui, eu só tenho Vai, Imagine e Como Se Fosse a Primeira Vez, ok? Mas eu tenho a música com o Rio Negro de Solimões, eu mando depois aí pra você. Mais uma do Rio Negro de Solimões, né? Eles acertam também na regravação, hein? Primeiro Lenha, depois 2, aí a gente vai tocando aqui. E aqui, Newton Lujan, Araraquara.
4: Boa noite, Marcelo Renato.
0: Boa noite.
4: É, parabéns pela programação aí.
0: Obrigado.
4: Tomando uma aqui pra dar uma esquentada no frio. Esperando a Carla acabar um franguinho frito aqui.
0: Eita,
4: aqui
0: nós.
4: Na programação do DBC. Manda pra gente aí, Indiferença, Zezé de Camargo e Luciano. DBC, FM, Rádio Carinho.
0: Rádio Amor, obrigado, meu querido. O Reginaldo, vamos ouvir o Reginaldo aí.
5: É, boa noite, meu amigo.
0: Boa noite.
5: Eu quero escutar a Placa Luminosa. É Karina e Baixinho. Em Santa Rita do Passa Quatro. É nós, tomando umas.
0: Placa Luminosa, devo ter só uma aqui, eu acho, hein? Vamos ver. Placa Luminosa. Quantas vezes a gente não curtiu, hein? Um Placa Luminosa lá na Basque. Placa Luminosa. Deixa eu ver se eu tenho. Ih, não tem mais nenhuma, Marcelo. Ih, infelizmente não tem. Ok? Muito bem. É isso mesmo? Não tem mais. Já é Elvis. 11 minutos para as 9. Vamos ouvir Trato é Trato, Frio da Madrugada e Para Conhecer uma Mulher, encerrando a hora. É, 10 para as 9, 11 para as 9.

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